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5: 21 horas e 22 minutos.
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1: Estamos de volta aqui no Love Nejo. 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

0: Obrigado.
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1: 21:41.
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1: Essa música é linda demais. Love Nejo, nessa quarta-feira, muita música aqui na programação, né? Sucessos que falam ao coração mesmo. As apaixonantes, acionadas de verdade, né? Love Nejo fica por aqui nessa quarta-feira. Amanhã tem muito mais.
2: 21 horas e 55 minutos.
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6: 21 horas e 58 minutos.

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0: 22 horas e 15 minutos.
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0: 23:48.
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0: 23 horas e 59 minutos.
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0: Meia-noite e 25 minutos.
1: Não adianta insistir. Telefone mudo não pode falar, né?

0: 1 hora e 35 minutos.
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0: 1:59.
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0: 3 horas em ponto.
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0: 5:16.
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0: grupo, né? Eu falo a gente porque nós como um todo, a direita realmente como um todo, apesar de saber muito bem que eu estou em meio de pessoas aqui
1: Que
0: que já
1: bênção
0: sabem
1: poder
0: disso.
1: estar aqui com você neste momento, meu irmão, minha irmã, em Cristo. Deus nos reuniu mais uma vez para orar juntos, neste dia que a bondade do Senhor nos presenteou. Estamos na quinta-feira, 9 de julho de 2026, e antes de elevarmos nossos corações ao Senhor, quero te fazer um convite rápido. Toque no botão de curtir aqui embaixo. Pode parecer algo pequeno, mas é através desse gesto que essa oração chega até aqueles que estão precisando de uma palavra de conforto, de cura e do toque poderoso de Deus na vida deles. Meu irmão, minha irmã, cada manhã que amanhece nos coloca diante de escolhas, escolhas que parecem pequenas, mas que moldam o rumo da nossa vida, qual caminho tomar no trabalho, como lidar com aquela conta que aperta, o que responder naquela conversa difícil. E quantas vezes nós, sozinhos, nos sentimos perdidos, sem saber para onde ir. O mundo nos oferece mil vozes, a voz da pressa, que manda decidir sem pensar, a voz do medo, que nos paralisa, a voz da ganância, que promete atalhos e esconde armadilhas. Mas existe uma voz mais antiga e mais serena, a voz do Espírito Santo, que sussurra no silêncio do coração quando aprendemos a escutar. E é justamente no correr do dia, entre o barulho do trânsito e o peso das preocupações, que essa voz corre o risco de ser abafada. Por isso paramos agora, por isso silenciamos agora, por isso abrimos o coração agora. É por sabedoria que hoje começamos a orar. Não a sabedoria que enche a cabeça de orgulho, mas aquela que ilumina os passos. A sabedoria de quem sabe esperar. A sabedoria de quem sabe escolher o certo, mesmo quando o errado parece mais fácil. A sabedoria de quem, diante da mesa cheia de contas, ainda confia que a providência de Deus não falha. Nem toda porta aberta é convite de Deus. E nem toda porta fechada é castigo. Só o discernimento, que nasce da oração, nos ensina a diferença. Há decisões que não podem ser desfeitas, e por isso pedem oração antes da pressa. Há palavras que, uma vez ditas, não voltam atrás, e por isso pedem silêncio antes da resposta. Há caminhos que parecem certos aos olhos, mas terminam no vazio, e por isso pedem a luz de quem enxerga o que nós não vemos. Peçamos ao Senhor um coração que discerne, que enxergue além das aparências, que não se deixe enganar pelas promessas vazias deste mundo. Com fé e confiança, vamos iniciar a nossa oração. Em nome do Pai, do Filho e do Espírito Santo. Amém. Creio em Deus, Pai Todo-Poderoso, Criador do céu e da terra. Creio em Jesus Cristo, seu único Filho, nosso Senhor, que foi concebido pelo poder do Espírito Santo, nasceu da Virgem Maria, padeceu sob Pôncio Pilatos, foi crucificado, morto e sepultado, desceu à mansão dos mortos, ressuscitou ao terceiro dia, subiu aos céus, está sentado à direita de Deus Pai Todo-Poderoso, de onde há de vir a julgar os vivos e os mortos. Creio no Espírito Santo, na Santa Igreja Católica, na comunhão dos santos, na remissão dos pecados, na ressurreição da carne, na vida eterna. Amém. Senhor meu Deus, fonte de toda luz e de todo entendimento, venho diante de Ti reconhecendo a minha pequenez. Sozinho eu tropeço, sozinho eu me perco, sozinho eu confundo o barulho do mundo com a Tua voz. Por isso, hoje eu te peço, dá-me a sabedoria que vem do alto, aquela que não se compra, não se aprende nos livros, mas nasce do encontro contigo. Concede-me discernimento para reconhecer os caminhos que me afastam de ti. Abre os meus olhos diante das armadilhas disfarçadas de oportunidade. Dá-me a coragem de dizer não ao que é fácil e destruidor, e sim ao que é difícil e verdadeiro. Quando eu estiver diante de uma decisão importante, assinar um contrato, aceitar um emprego, confiar numa pessoa segura a minha mão. Não me deixes decidir movido pelo medo, nem pela pressa, nem pela ambição. Ilumina cada passo, como quem acende uma lamparina no escuro de uma estrada sem placas. Ensina-me a diferença entre a voz que me apressa e a tua voz que me aquieta. Ensina-me a diferença entre o desejo que consome e a vontade que edifica. Ensina-me a diferença entre o conselho que agrada os meus ouvidos e a verdade que salva a minha alma. Que eu não troque a paz duradoura pela satisfação de um instante. E se eu já errei, se já escolhi mal, se já paguei caro por decisões apressadas, dá-me a graça de recomeçar. Que eu aprenda com as quedas, que eu cresça na prudência, que eu ande, a partir de hoje, guiado pela tua luz e não pela minha teimosia. Amém. Ó Senhor da paz, que acalmaste o mar revolto com uma só palavra, acalma também a tempestade que ruge dentro de mim. Tu conheces as noites em que o sono não vem. Tu vês o coração apertado quando o dia mal começou. Tu escutas os pensamentos que não calam, que giram e giram como um moinho sem descanso. Aquieta em mim a ansiedade que rouba o meu ar. Silencia o medo do amanhã, o medo de não dar conta, o medo de decepcionar. Onde há angústia, derrama a tua serenidade. Onde há tristeza que pesa como pedra, derrama a tua consolação. Onde há uma mente cansada de tanto pensar, derrama o teu descanso. Onde há um peito que aperta sem explicação, derrama o teu alívio. Livra-me dos pensamentos escuros que se disfarçam de verdade. Aquela voz que diz que não sou capaz. Aquela voz que insiste que nada vai melhorar. Aquela voz que me faz olhar o espelho e não reconhecer o valor que tu me deste. Recorda-me, Senhor, que eu não sou aquilo que a minha ansiedade me diz que sou. Eu sou filho amado, criado por ti, sustentado por ti, esperado por ti. Dá-me a tua paz, Senhor, não a paz do mundo, que é frágil e passageira, mas a tua paz, que supera todo entendimento, que eu possa hoje respirar fundo e confiar que quando a noite chegar e a cabeça no travesseiro voltar a girar, eu me lembre de que tu velas por mim, que a minha alma repouse em ti como uma criança repousa no colo da mãe. Amém. Senhor Jesus, médico das almas e dos corpos, a ti entrego neste momento todas as enfermidades que carrego e todas as dores das pessoas que amo. Tu, que curaste os cegos, os leprosos, os paralíticos, tu que não desprezaste ninguém que se aproximou com fé, olha para nós com misericórdia. Onde houver dor, coloca o teu bálsamo. Onde houver fraqueza, coloca a tua força. Onde houver um corpo cansado e adoentado, coloca o teu poder que restaura. Visita, Senhor, os quartos de hospital onde alguém aguarda um resultado. Visita as camas onde os enfermos passam a noite em claro. Visita as salas de espera onde famílias inteiras seguram a angústia nas mãos. Visita cada casa onde há um remédio na mesa de cabeceira e uma oração sussurrada no escuro. Abençoa os médicos para que tenham sabedoria. Abençoa os enfermeiros para que tenham ternura. Abençoa cada exame, cada consulta, cada tratamento, para que sirvam a tua vontade de cura. Toca de modo especial aquele nome que agora trago no coração em silêncio, aquela pessoa querida cuja saúde me tira o sossego. Tu a conheces melhor do que eu. Cura também as feridas que ninguém vê, as dores que não aparecem em nenhum exame, o cansaço da alma que se arrasta há tempo demais, onde o corpo se recupera, mas o coração ainda sangra. Derrama a tua restauração completa. E aqueles que convivem com uma dor que não tem cura conhecida, dá a graça da perseverança e a certeza da tua presença. Que ninguém adoeça sozinho, que ninguém sofra sem esperança. Eu declaro, com fé, a cura que vem de ti, segundo a tua santa vontade, para o bem de cada alma. Amém. Senhor da providência, que alimentas as aves do céu e vestes os lírios do campo, a ti confio hoje as minhas necessidades materiais e as necessidades de tantas famílias que lutam para chegar ao fim do mês. Tu sabes o peso de uma conta que vence e não há como pagar. Tu conheces a angústia de quem abre a geladeira e teme que falte o pão, que não falte o essencial em nenhuma mesa, que não falte o trabalho digno em nenhuma casa, que não falte a coragem em nenhum coração, que hoje procura emprego e encontra portas fechadas. Abre caminhos, Senhor. Abre portas que nenhum homem pode fechar. Liberta-nos das dívidas que sufocam e tiram o sono. Ensina-nos a administrar com prudência o pouco e o muito, sem ganância e sem desperdício. Dá sabedoria também nas decisões do dinheiro, para que ninguém caia na tentação dos ganhos fáceis, das promessas de dinheiro rápido que só deixam ruína. Que eu saiba discernir o que é investimento honesto e o que é armadilha disfarçada. Que o suor do meu trabalho seja abençoado e o pão que ganho seja repartido com amor. Abençoa o pedreiro na obra, a costureira na máquina, o motorista na estrada, o comerciante no balcão, cada um que ganha o seu sustento com o suor honesto do trabalho e que, tendo ou não tendo, nunca nos falte a confiança de que tu cuidas de nós, porque a nossa segurança não está no que guardamos, mas em ti, que nunca nos abandonas. Amém. Senhor Deus de amor e fidelidade, a ti entrego todos os casamentos e todas as famílias que hoje precisam do teu cuidado. Tu quiseste que o amor entre duas pessoas fosse reflexo do teu próprio amor, fiel e sem fim. Mas tu sabes como esse amor é atacado, desgastado, ferido pelo cansaço do dia a dia. Protege os casais da frieza que se instala aos poucos, do silêncio que substitui a conversa, do orgulho que impede o pedido de desculpas. Protege os lares da infidelidade, da mágoa acumulada, das palavras duras ditas no calor da discussão e nunca retiradas. Ensina os esposos a dialogar de novo. Ensina-os a perdoar, não uma vez, mas sempre. Ensina-os a recomeçar, mesmo depois de tantas quedas. Cura os casamentos que hoje vivem sob o mesmo teto, mas com os corações distantes. Reacende o amor que esfriou. Devolve o riso à casa onde só restou o cansaço, onde há uma decisão de separação, sendo tomada às pressas. Coloca paz, coloca clareza, coloca a chance de um novo começo, se for da tua vontade. Lembra aos esposos daquele dia em que prometeram amor diante de ti e devolve ao coração deles a ternura das primeiras palavras. Que a mesa do jantar volte a ser lugar de encontro e não de brigas. Que a cama compartilhada volte a ser lugar de descanso e não de costas viradas. Coloca-te, Senhor, no centro de cada união. Onde estiveres tu, o amor resiste. Que cada família seja testemunho vivo do teu amor, um pequeno farol num mundo que esqueceu o valor do compromisso. Amém. Senhor Deus de amor e proteção, coloco em tuas mãos o meu lar e todos que vivem debaixo do meu teto. Que a tua presença habite cada cômodo desta casa, do quarto onde dormimos, à cozinha onde nos reunimos. Sê tu a porta que nos guarda e o telhado que nos abriga. Protege a minha família de todo o mal, visível e invisível, do perigo que ronda a rua e do perigo que se esconde no coração, da inveja de quem nos deseja o mal e da discórdia que tenta entrar disfarçada de pequena discussão. Afasta de nós todo espírito de divisão, de rancor, de violência, que nenhuma palavra dita nesta casa seja para ferir, e que nenhum silêncio guardado seja para magoar, que este lar seja território de paz, que aqui se aprenda a pedir perdão, que aqui se aprenda a escutar, que aqui, mesmo nos dias difíceis, ninguém se sinta sozinho. Estende a tua mão sobre cada membro da minha família, onde quer que esteja neste momento no trabalho, na escola, na estrada, longe ou perto. Guarda os que saem e os que ficam. Guarda os que estão presentes e aqueles que a distância mantém longe dos nossos braços, mas nunca do nosso coração. Abençoa o portão por onde entramos cansados no fim do dia. Abençoa a mesa onde partilhamos o pouco que temos. Abençoa o sofá onde nos sentamos para conversar, e o corredor por onde passamos, mil vezes, sem perceber a graça de ter um teto sobre a cabeça, e faze desta casa um pedaço do teu reino, um espaço consagrado, onde o teu nome é lembrado e o teu amor é vivido todos os dias. Amém. Santíssima Virgem Maria, Mãe de Jesus e Mãe Nossa, a ti recorremos agora, ao final desta oração. Toma em tuas mãos maternais tudo o que aqui confiamos ao Senhor, as nossas súplicas, as nossas lágrimas, os nossos silêncios. Leva ao teu Filho aquilo que nem sabemos colocar em palavras. Cobre-nos com o teu manto, ó Mãe. Estende sobre a nossa família a tua proteção, como uma mãe que vela o sono dos filhos. Livra-nos de todo o mal, de toda a tentação, de tudo o que nos afasta de Deus. Tu, que estiveste ao pé da cruz, sem fugir da dor, ensina-nos a permanecer firmes também nas nossas horas difíceis. Ensina-nos, Maria, a viver como tu viveste, na humildade que não busca aparecer, na pureza que guarda o coração, na confiança que diz sim, mesmo sem entender tudo. Faze de nós discípulos fiéis, capazes de amar sem medida. Conduze-nos, passo a passo, pelo caminho da santidade, até que um dia possamos contemplar, junto de ti, a glória do Senhor. Rogai por nós, ó Mãe Santíssima, agora e sempre. Amém. E agora, unidos como uma só família de fé, com as palavras que o próprio Jesus nos ensinou, elevemos juntos a nossa oração ao Pai. Pai nosso que estais nos céus, santificado seja o vosso nome, venha a nós o vosso reino, seja feita a vossa vontade, assim na terra como no céu. O pão nosso de cada dia nos dai hoje, perdoai-nos as nossas ofensas, assim como nós perdoamos a quem nos tem ofendido, e não nos deixeis cair em tentação, mas livrai-nos do mal. Amém. Confiando também a intercessão de Nossa Senhora, tudo o que trazemos no coração, rezemos com amor. Ave Maria, cheia de graça, o Senhor é convosco. Bendita sois vós entre as mulheres, e bendito é o fruto do vosso ventre, Jesus. Santa Maria, Mãe de Deus, rogai por nós, pecadores, agora e na hora da nossa morte. Amém. Ave Maria, cheia de graça, o Senhor é convosco. Bendita sois vós entre as mulheres, e bendito é o fruto do vosso ventre, Jesus. Santa Maria, Mãe de Deus, rogai por nós, pecadores, agora e na hora da nossa morte. Amém. Ave Maria, cheia de graça, o Senhor é convosco. Bendita sois vós entre as mulheres, e bendito é o fruto do vosso ventre, Jesus. Santa Maria, Mãe de Deus, rogai por nós, pecadores, agora e na hora da nossa morte. Amém. Meu irmão, minha irmã, se você chegou até aqui em oração comigo, quero te fazer um pedido especial como prova da sua fé e da sua confiança no poder de Deus. Peço que você escreva aqui nos comentários: Cordeiro de Deus, tende piedade de nós. Escreva com o coração, sabendo que, quando um de nós reza, todos nós somos alcançados por essa mesma graça. A sua palavra de fé se junta à de tantos irmãos e sobe ao céu como um só clamor. Que Deus sempre abençoe a sua caminhada e fortaleça a sua fé. Amém.
2: Muito bem, você que estava conosco, bom dia, bom dia, bom dia, bom dia, bom dia, bom dia! João Mendonça chegando na área, chegando na área. Primeiro, para abraçar você fraternalmente desse dia de feriado, né? Um abraço fraterno de João Mendonça para você. Você que está chegando agora, está sintonizando agora conosco, seja muito bem-vindo. Seja muito bem-vindo. Hoje é quinta-feira, 9 de julho de 2026, é feriado. Você sabe que feriado é hoje? Hã? Você sabe qual é o feriado de hoje? Não sabe? Rapaz, é. Precisamos rever esses conceitos, hein? Hoje é dia do soldado constitucionalista, né? Constitucionalista. É, de 32. Nós tivemos piracicabanos nessa luta. Nós vamos falar sobre isso daqui a pouquinho. Então, hoje, esse é o motivo do feriado que você está usufruindo aí merecidamente, né? Merecidamente. Não somos nós que preparamos tudo isso, né? Nós simplesmente cumprimos o que já está devidamente escrito e prescrito para nós. Nós cumprimos. Então, muito bom dia, o Senhor Todo-Poderoso. Eu te agradeço por mais este dia de vida que o Senhor me deu. Peço que a sua presença nunca se afaste de mim, que o Senhor caminhe na minha frente hoje, abrindo as portas que eu não consigo abrir. Todas as portas do emprego, do desemprego, dos leitos hospitalares, da falta de alimento na mesa do nosso povo, que o Senhor possa acolher as famílias em situação de vulnerabilidade, que o Senhor possa estender a mão a essas famílias e protegê-las. Senhor, eu declaro quebrada todas as amarras do inimigo e quebradas as correntes da escassez, onde eu tocar, seja abençoado. De joelhos eu te peço e agradeço. Amém. Hoje eu estou de pé pela graça de Deus. Minha vida está nas mãos do Senhor. Nenhuma arma forjada contra mim vai prosperar. Muito bom dia. Posso te fazer companhia até às 8? Com seu sorriso, com a sua presença? Porque há dias que tudo que nós precisamos é caminhar junto, é dividir o silêncio, trocar energia boa e lembrar que ninguém, absolutamente ninguém, foi feito para estar só. Sintam-se em casa, sintam-se acolhido, minha gente querida, meu povo amado. Vamos conversar, trocar energia boa e lembrar que ninguém, absolutamente ninguém, foi feito para estar só. Sintam-se em casa, sintam-se acolhido.

e renova a nossa esperança. Estamos iniciando mais uma edição do Despertar, e hoje o amanhecer traz um brilho especial, e que a alegria, o otimismo floresçam em nossos corações, iluminando cada passo do nosso caminho. Que cada palavra compartilhada ilumine o seu caminho, aqueça sua alma e seja força para enfrentar o dia com coragem e serenidade. Vamos juntos, porque quando caminhamos acompanhados, a vida fica mais leve, o amanhecer mais bonito. Então, bom dia, Piracicaba, linda, frondosa e acolhedora. Bom dia, região metropolitana, Águas de São Pedro, Analândia, Araras, Capivari. Bom dia, Charqueada, Conchal, Cordeirópolis, Corumbataí, você que está despertando em Elias Fausto, Ipeúna, Iracemápolis, Leme, Limeira, Mombuca, Pirassununga, Rafar, Rio Claro, Rio das Pedras, Saltinho, Santa Cruz da Conceição, Santa Gertrude, Santa Maria da Serra e São Pedro. Muito bom dia. Você que está despertando, essa é a nossa gigante região metropolitana, hein? Você que está despertando em Artur Nogueira, bom dia. Hortolândia, bom dia. Indaiatuba, Laranjal Paulista, Montemor, Nova Odessa, Santa Bárbara do Oeste, Sumaré, Cerquilho, Campinas, Campos do Jordão. Alô, família Mendonça em Campos do Jordão, bom dia. Ribeirão Preto, Brotas, Tietê, Sorocaba, Serra Negra, Holambra, Americana, bom dia. Bom dia, São Paulo, mola propulsora desse país gigantesco. Bom dia, Brasil, com seus 26 estados, suas respectivas capitais e mais o Distrito Federal. Muito bom dia a você que está se levantando aí no Acre, capital Rio Branco, Alagoas, capital Maceió, Amapá, tá complicado aí no Amapá, hein? Continuam sequestrando bois aí, capital Amapá, capital Macapá, Amazonas, capital Manaus, Bahia, Salvador, bom dia, Ceará, Fortaleza, bom dia. Distrito Federal, Brasília, bom dia. Aqui é perigoso, hein? É, Distrito Federal está complicado. É, Espírito Santo, Vitória, bom dia. Goiás, Goiânia, bom dia. Maranhão, São Luís, bom dia. Mato Grosso, Cuiabá, bom dia. Mato Grosso do Sul, Campo Grande, bom dia. Minas Gerais, capital, Belo Horizonte, bom dia. Pará, Belém, bom dia. Paraíba, João Pessoa, Paraná, Curitiba, Pernambuco, Recife, bom dia. Piauí, Teresina, bom dia. Rio de Janeiro, a capital é Rio de Janeiro, bom dia. Rio Grande do Norte, a capital Natal. Rio Grande do Sul, Porto Alegre, Rondônia, Porto Velho, bom dia. É, Roraima, Boa Vista, bom dia. Santa Catarina, Florianópolis, São Paulo, mola propulsora deste país. E a capital é São Paulo, bom dia. Sergipe, capital Aracaju, Tocantins, Palmas, bom dia América do Sul, bom dia América do Norte, bom dia África, bom dia América, Antártida, Ásia, Europa, bom dia Oceania, bom dia mundo, através do Despertar com João Mendonça ao vivo para vocês todas as manhãs, hein? Através do nosso programa Despertar, levamos alegria, esperança e energia positiva aos quatro cantos da Terra. Que esse novo dia seja repleto de paz, saúde, conquistas e muitas bênçãos para todos os povos e nações. Bom dia, mundo. Estamos juntos pelas ondas da amizade, da música e do coração, é claro. Namastê para você que está aí do outro lado, namastê. O Deus que habita em mim, saúda o Deus que habita em você. Muito bom dia. É maravilhoso, Senhor, ter braços perfeitos quando há tantos mutilados. Os meus olhos perfeitos quando há tantos sem luz. A minha voz que canta quando tantas emudecem. As minhas mãos que trabalham quando tantas mendigam. É maravilhoso voltar para casa quando tantos não têm para onde ir. É maravilhoso amar, viver, sorrir, sonhar quando há tantos que choram, odeiam, revolvem-se em pesadelos, morrem antes de nascer. É maravilhoso ter um Deus para crer, quando há tantos que não têm o consolo de uma crença. É maravilhoso, Senhor, sobretudo, ter tão pouco a pedir e tanto, mas tanto a agradecer. Ai, como é bom! Que Deus Pai,

Todo-Poderoso, com sua infinita bondade, tome a frente do nosso dia, fazendo com que aconteça o melhor. Que não nos falte foco para lutar, força para não desistir e muita fé, e coragem para acreditar, e a graça de Deus para nos sustentar, ontem, hoje e sempre. Porque quando você acredita no propósito, todas as manhãs se tornam oportunidades. Sejam todos bem-vindos, estamos juntinhos, estamos começando mais uma edição do Despertar, 9 de julho. 2027, feriado, dia do soldado constitucionalistas. Vamos ver quem é aqui, que mais que nós comemoramos hoje. Vamos trazer já já para você desse dia maravilhoso que está começando agora, exatamente agora. E já mando um abraço para o Eduardo Campione, que levantou cedo. Vai trabalhar hoje, Edu? Ou está de folga hoje, hein? Hã? Vem aí o arraiado paizão, hein? Tô dentro, hein? Estou dentro, hein? Bom dia, Edu. Que neste dia Nossa Senhora renove em nós nossa força e nossa fé, para que possamos viver mais um dia em sua presença. Valeu, Du. Um ótimo dia para você. Um beijo carinhoso no seu coração. Vamos juntos. Tunicos, lá do Unidos do Parque São Jorge, mandou o seu bom dia também. Bom dia. Paz e bem. Louvado seja o nosso Senhor Jesus Cristo. Para sempre seja louvado. Abraço gigantesco para você, viu, meu amigo Tunico, lá do Unidos do Parque São Jorge. A Neuzinha também mandando para bom dia, quinta-feira. Para hoje, tome um café, faça uma oração, respire fundo e vai. Faça a sua parte, deixa que o impossível Deus faz acontecer. Bom dia, muito bom dia, muito bom dia, bom dia, Neuzinha, obrigado pelo carinho. Miriam Mello também já está por aqui. Confie sempre no Senhor, pois Ele é o nosso eterno abrigo. Bom dia, bom dia, bom dia, Miriam Mello. Obrigado pelo carinho, viu? Obrigado mesmo pelo carinho. Vamos juntinhos, hein? Sem pestanejar, estamos juntos. Fora da Copa, né? Agora nós perdemos a oportunidade. Olha lá, o Du vai trabalhar hoje, hein? É isso aí, Du não arreda pé da empresa por nada, hein? Tá sempre firmão lá, junto com a rapaziada, junto com o patrão. Tá sempre lá dando uma força pro pessoal. Du não arreda pé. Esse é brava gente. Ótimo dia, Du. Fernando Bozó passando por aqui. Bom dia. Que as bênçãos do Senhor estejam sobre a tua casa no dia de hoje. Feliz quinta-feira. Deus abençoe grandemente. Ilumine sempre. Um dia maravilhoso e abençoado. Valeu, Fernandinho Bozó. Obrigado pelo carinho. Grande Fernando Bozó. Está na luta aí, né, com a seleção de Piracicaba, com a seleção brasileira nos jogos, acho que eu acredito que será nesse final de semana, os jogos da seleção das nações dos refugiados pelo mundo afora. Parece-me que será nesse final de semana o mata-mata, né? Gostaríamos tanto que o Brasil também estivesse avançado um pouco mais na Copa, né? Mas se fosse para perder, levar uma goleada, outro sonoro 7-1 lá adiante, que saia logo, né? Se a gente não cria aquela expectativa de que vai dar, aquela expectativa de que pode dar, e de repente a gente acaba apanhando lá na frente e fica todo mundo mais triste. Então, vamos voltar para a política, vamos voltar aos trabalhos, nós temos eleições importantes esse ano. Todos devem conscientizar todos para essas eleições, é importante. Então, vamos todos juntos. Nelson, passando por aqui, bom dia, uma ótima quinta-feira para você também, Nelson. Ótima quinta-feira, beijo carinhoso no seu coração, espero que esteja melhor da gripe. Eu estou com uns pintores aqui, rapaz, negócio é pó. Você vem do fórum e entra, sai do pó lá no fórum, entra em casa, pó de lixar a parede, meu Deus do céu, atravancou tudo de novo, as vias aéreas aqui. Haja rinossoro, meu Deus do céu. Mas tudo isso faz parte, uma hora passa, né? Não vai ficar pintando e reformando o fórum a vida inteira, como também não vai ficar aqui dentro da minha casa a vida inteira. Logo, logo isso vai passar e a gente tenta, busca voltar à normalidade o mais rápido possível. É assim que funciona, não tem muito o que fazer. Não tem muito o que fazer.
São os ciclos, são os acontecimentos do dia a dia da nossa vida e nós temos que ir vencendo um a um sem reclamar. Não reclamar não resolve. O negócio é ir para cima, partir para cima e ir resolvendo essas pendengas de uma vez por todas sem reclamar. Bora? Vamos juntos nessa empreitada? Vamos de música, hein? Para ficar ainda mais gostoso essa manhã maravilhosa. Aliás, tem um pessoal aqui do Evangelho do Padre Alex. Nosso maior porto seguro é Deus. Bom dia. Ó, rapaziada chegando com tudo aqui. Nosso maior porto seguro é Deus. Estamos juntos, sempre, sempre, sempre. Vamos de música, vamos buscar música agora para nós alegrarmos essa manhã, alicerçar a nossa manhã. E ter a certeza de que já deu, ou vai dar tudo certo, hein? Bom dia, Piracicaba. Bom dia, região metropolitana. Estamos chegando, hein? Estamos chegando.

Coisa linda, hein? Coisa linda, coisa maravilhosa. Vai dar, não. Já deu tudo certo. Pode ter certeza que já deu tudo certo. Deixa eu fazer convites para vocês aqui. Deixa eu fazer convites. Você sabe que eu sou de direita, né? Eu sou conservador. Sou da família, sou da religião, sou do respeito, sou da pátria. Sou do bem, acima de tudo. Então, deixa eu te fazer um convite nessa manhã gostosa de quarta-feira, feriado, dia do soldado constitucionalista. A Vanessa Botan convida você, ela é pré-candidata a deputada federal, e convida você para o lançamento da convenção do seu partido, lançamento da sua candidatura oficial para o dia 22 de julho, numa quarta-feira, às 19 horas, tá? Então, não sei se presença garantida, né? Mas ela está trazendo aí o nosso deputado Alex Madureira vai estar por lá, né? Rua Gardemal, Avenida no Rio Gardemal, Rio Gardemal, na Avenida Messias Balbino da Silva, número 10, em Rio das Pedras. Então você está convidado para esse grande evento. O evento do lançamento da campanha oficial da Vanessa Botan, tá bom? Então você é convidado para esse grande evento e eu pretendo estar lá, já está agendado, pretendo estar lá, exceto se tiver algum compromisso. Nós teremos também o lançamento da campanha a deputado estadual do Alex Madureira. Eu recebi o convite, é por isso que eu estou convidando, isso tem que ser público. Isso tem que ser do conhecimento de todos, aqueles que interessarem, né, devem estar lá. E o do Alex vai acontecer no sábado, agora dia 18. No sábado, agora no dia 18. Então eu quero convidar você para o lançamento oficial da pré-candidatura de Alex, do deputado Alex Madureira, deputado estadual. No sábado, dia 18, às 19 horas. Então, eu quero convidar você. Esse lançamento será realizado no espaço Beira Rio, na Rua do Vergueiro, 78, no centro de Piracicaba. É uma nota pública, né? Que você, naturalmente, deve saber, precisa saber, para você começar a fazer as suas pesquisas, fazer os seus estudos, os seus apanhados. Eu não vou jamais esconder de ninguém que sou de direita, sou da família, sou apoiador dos candidatos da direita. Naturalmente, para governador, o meu voto já é do pré-candidato à reeleição Tarcísio, meu candidato para governador. Aqui em Piracicaba, também a deputado, eu estou com Alex Madureira e estou conversando com a Vanessa Botan com relação à deputada federal, tá bom? Então você está convidado para o dia 18, 9 horas da manhã, dia 18, 9 horas da manhã, lançamento oficial da pré-candidatura do deputado Alex Madureira à reeleição. Vamos juntos, irmanados, de mãos dadas nessa empreitada. Você que está conosco no Despertar todas as manhãs, eu convido vocês a estarem lá no sábado, dia 18, para esse grande lançamento, essa grande festa, lançamento da pré-candidatura à reeleição do candidato Alex Madureira. Estamos juntos? Posso contar com a presença de vocês? Muito obrigado até aqui e sigamos o nosso programa Despertar com João Mendonça nessa manhã gostosa de quarta-feira, dia do soldado constitucionalista. Vamos juntos, hein? Vamos juntos, que juntos somos mais fortes, juntos somos muito mais fortes. Tem muito mais coisa. Ó, que legal, já deu tudo certo. Com certeza, Deusa, já deu tudo certo. Deus é maravilhoso em tudo. Miriam Mello também por aqui, mandando bom dia para o grupo da web 19984482003. Bom dia, Miriam, beijo carinhoso para você. E ela disse bom dia. Que Deus abençoe e cuide de cada detalhe do seu dia. Bom dia. De repente vocês podem até observar aí que repete alguns nomes, né? É que tem o grupo de WhatsApp, que muitos estão no grupo e também me dão a honra e a satisfação de me convidar, de me cumprimentar, tanto no particular, no PV, no PV, tanto no particular quanto no grupo da rádio, tá bom? Mas se vocês também analisem que são mensagens diferentes.
Manuel Alecrim, meu amigo padeiro, confeiteiro, bom dia. Que Deus ilumine seu caminho, fortaleça sua fé e encha o seu dia de paz. Bom dia. Estamos aqui trabalhando e ouvindo o nosso smartphone. Põe não, põe para carregar. Vamos até às 8. E vocês façam essas delícias aí, caprichem, porque o público hoje será elefantal, né? Tá todo mundo em casa, a maioria do povo está em casa hoje para curtir o feriado. Então, com certeza, vocês vão vender tudo. Tudo que vocês puserem na gôndola hoje será vendido. Sérgio Della Vila chegando por aqui também, bom dia. Nunca se canse de pedir a Deus que guie seus passos e ilumine o seu caminho. Bom dia, Sérgio Della Vila, bom dia, Sérgio, bom dia, seja muito bem-vindo e uma ótima manhã de quarta-feira para nós. Feriado, tem plantão judiciário hoje, amanhã, sábado e domingo, né? E a gente vai seguindo por aqui com a nossa programação. Aliás, meu público maravilhoso, reta final, hein? Essa programação está migrando para o YouTube. Então vocês fiquem atentos aí. Pode ser que o nosso streaming esteja desligado. Primeiro por uma questão de economia, né? Não dá para pagar tudo. E hoje tudo se paga, né? Então não dá para pagar tudo, pagar YouTube, pagar streaming de rádio. Então pode ser que em breve nós estejamos desligando esse stream e vamos migrar para o YouTube. Confesso que eu estava tão acomodado com o rádio que agora eu preciso me preparar. E isso envolve tudo. O espaço tem que ser repaginado, porque a imagem vai para o YouTube. Tem que ter um teleprompter, né? Tem que ter o programa todo preparado com mais antecedência. Eu consigo fazer 50% no dia, que antecede, na noite que antecede. Porque a gente trabalha, né? Tem toda uma logística de trabalho, família. Então não dá para só rádio, não vivemos só disso. Aliás, não vivemos disso porque nós não temos o suficiente para tocar a rádio, né? Por isso é que está migrando para o YouTube, para mitigar custos, para ficar mais forte, né? Porque o YouTube com imagem deixa tudo muito mais forte. E tem todo um cuidado que tem que ser feito, todo um cuidado que tem que ser tomado, principalmente com a relação a imagem. Não pode ser um negócio distorcido, mal feito. Então, tudo isso eu não vou, naturalmente, eu não vou me precipitar, eu não vou ter pressa para ir para o YouTube, para ir de qualquer jeito. Não, não vou. Eu não vou tratar meu público de qualquer jeito, de qualquer forma, não. Tem que ter todo um cuidado. Não é vaidade, mas você tem que ter cuidado com a luz. A luz não pode estar muito forte ou muito opaca. Ela tem que ser uma luz que contemple tudo, né? A mesa, a imagem, né? Tem que fazer uma maquiagem, né? Tem que fazer uma maquiagem, é tudo mais complicado, hein? Mas nós vamos tomar todos os cuidados, né? Quando eu sentir segurança que está legal, a imagem principalmente do ambiente, e aí a gente inaugura aí o espaço no YouTube e começa a fazer presencialmente. A gente, com o trabalho, com o crescimento do canal, por exemplo. Não sei se vocês acompanham. Se o material for bom, se a entrega for boa e o YouTube entender que é um material bom, futuramente, com muito esmero, com muito trabalho, futuramente esse material, essa programação pode vir a ser monetizada. E aí o próprio canal se paga. Essa é a ideia. O próprio canal se paga, não precisa se despender de recursos para pagar. Porque aí o YouTube manda para diversos públicos e também insere propagandas de quem já está na estrada há mais tempo. Entendeu como é que funciona? Então, essa é a ideia. Que vai ganhar dinheiro só com o stream de YouTube, com o canal de YouTube, eu acredito que não será agora. Ou se você for um Cazé TV da vida que explode no mundo e compra direitos de uma Copa do Mundo. Aí tudo bem. É um canal no YouTube, o Cazé, para vocês entenderem como funciona. Ele começou lá no início da pandemia a fazer pequenos vídeos, comentar jogos sozinho, com uma câmerazinha fazendo. E hoje é esse monstro sagrado e consagrado que tem, inclusive, incomodou a Rede Globo de televisão que manipulou o povo por 100 anos. Cazé TV. Então, obviamente que o sonho do Coroinha é sempre ser padre.
E o sonho do padre é sempre ser bispo. E o sonho do bispo é sempre ser papa. Então, não adianta. Se a gente vai entrar numa disputa tão forte, tão grande quanto essa, a gente tem que se preparar para coisas grandes. Sebastião Onivaldo está chegando por aqui. Feliz quinta-feira. Deus faz a obra por completo em nossa vida. Sua intervenção atinge todas as áreas. Não há vazio no coração que não venha a ser preenchido pelo seu amor. Quando permitimos que ele entre e faça morada, desde cura física e restauração emocional, não há situação improvável para Deus. Nosso lar pessoal vem de Deus. É do que ele diz sobre nós. Não tenha uma visão distorcida acerca de você mesmo e não despreze seu valor pessoal. Você é filho amado de Deus. Salve, Rainha Jesus. Amém. Amém. Sebastião Univaldo. Ele continua. É possível que muitos momentos nós sintamos paralisados por inseguranças. Todavia, saiba que, tendo Deus como Pai, Ele nos sustentará e proverá nossas necessidades, mesmo diante da ansiedade e da insegurança. Se Deus nos chamou e nos escolheu para determinada missão, ele nos capacitará. Olha disso que estamos falando, hein? Não permitamos que a timidez nos paralise. Enfrentemos nossos medos porque não estamos sozinhos. Hoje Deus nos chama para além das nossas limitações. Pronto, a resposta já chegou para mim. Então, a resposta chegou na mensagem do meu irmão Sebastião Univaldo, que é vicentino. E diz o seguinte: bom dia, paz e bem, e Deus sempre no comando. Amém. Eu já tenho um pequeno espaço, né, cedido pelo meu filho que está nos Estados Unidos. Nós vamos tentar dar uma melhorada nesse cantinho tão, tão abençoado, né, tão saudoso, né, pela ausência dele, e vamos buscar melhorar esse espaço, para que nós possamos transmitir coisas boas para vocês também no YouTube. O meu amigo Crisdom chegou por aqui, está dizendo: bom dia, vai dar tudo certo, já deu tudo certo. Nós estamos aí. De Maria aprendemos que a prudência é a chave da sabedoria. Crisdom, ex-PM, hoje aposentado, graças a Deus, está curtindo a vida merecidamente. Paulinha Campione chegou por aqui em dose dupla e diz: bom dia, primo, bom dia. Que Deus nos conceda um lindo e abençoado dia, repleto de coisas boas. Obrigado, Paulinha. Você também, minha querida. Quinta-feira. A meta é simples: orar, acreditar, trabalhar e confiar todos os dias nas promessas de Deus. O resto ele fará no tempo certo. Perfeito. É isso. Estamos juntos pelas ondas magnéticas do rádio, estamos juntinhos. E nós vamos trabalhando tudo isso. Eu estou muito entusiasmado com esse novo projeto. Não tenho pressa, como disse para vocês, não tenho pressa, mas estou muito entusiasmado que vai dar certo. Que já deu certo, como diz o meu amigo Crisdom, já deu tudo certo. Não vamos lamentar, vamos para frente. Bom dia, juntinhos com vocês, irmanados com vocês. João Mendonça ao vivo, rumo ao YouTube.

Que canção linda, que louvor maravilhoso, hein? Hã? Que canção maravilhosa. Que menina, que voz maviosa, hein? Que coisa mais linda. Então, como eu estava dizendo para vocês, hoje é meu dia, hoje é dia da juventude, eu estou sempre jovem, hein? Vocês sabem disso, estou sempre jovem, sempre sorrindo. Hoje é o dia da juventude. Hoje é dia internacional pelo desarmamento também. Hoje é dia internacional pelo desarmamento. Dia da Revolução e do Soldado Constitucionalista em São Paulo. Então, este é o motivo do seu feriado. Dia do Soldado Constitucionalista e Dia da Revolução de 32. Ainda vamos trazer mais informações para você sobre esse dia, Dia do Soldado Constitucionalista, né? Dia dessa revolução, a revolução constitucionalista de 1932. É aquele memorial que tinha na praça, um desses infelizes, desses representantes, tirou da praça. Que é o MMDC, né? O MMDC, que traz toda uma história. São Paulo, o Estado do Café, levantou-se contra a Revolução de 1930, contra alguns políticos paulistas que apoiavam Getúlio Vargas. Os dirigentes do Partido Republicano Paulista, o PRP, não se conformaram com a vitória da Revolução, a nomeação de um interventor em São Paulo. Desencadeou uma grande propaganda contra o governo federal com lemas bem elucidativos: São Paulo conquistado, São Paulo dominado por gente estranha, convocação imediata da Constituinte, tudo pela Constituição. Embora o interventor, ao sentir dificuldades para administrar o Estado, tivesse pedido demissão, a onda de descontentamento e agitação prosseguiu. E na noite do dia 23 de maio de 1932, um grupo de populares tentou invadir a sede do partido favorável a Getúlio Vargas, na Praça da República. Houve resistência. O resultado foi desastroso, com 5 vítimas fatais: os estudantes Martins, Miragaia, que é o MM, Drauzio, D, e Camargo, C, e Alvarenga. Este veio a falecer alguns meses depois. Foi assim que, em 9 de julho de 1932, rebentou a Revolução Paulista. São Paulo já possuía um governante civil e paulista, de modo que a grande reivindicação era a constitucionalização do país. Mas o Estado paulista não conseguiu a adesão das oligarquias dos demais estados. Em 1932, dos 7 milhões de habitantes de São Paulo, ó, em 32 já tinha 7 milhões de habitantes em São Paulo, mais da metade eram de origem italiana. Para eles, a luta era em defesa da unidade nacional. Diante desse argumento, os interventores conseguiram um grande número de voluntários para lutar contra os paulistas. Isso, contudo, não bastou. De todos os lados, as forças paulistas eram assediadas pelas tropas do governo federal. Para completar o cerco, uma esquadra bloqueou o litoral. Para não reconhecer a derrota antes do tempo, a ordem do comando revolucionário era durar, isto é, resistir a qualquer preço. A esperança de adesão dos outros estados se dissipou totalmente com a prisão de líderes gaúchos, mineiros, ambos partidários do Levante Paulista. Aí, para você ter uma ideia dessa revolução, né? O obelisco do Ibirapuera é uma homenagem a Martins, Miragaia, Drauzio e Camargo, mortos no dia 23 de maio. Obra e que tinha na nossa praça também, mas fizeram o favor de tirar, porque a história parece não importar para os políticos. Eles querem escrever uma história robusta, bastante regada pela corrupção e pela malvadeza. A obra simbolizava uma espada fincada, ferindo o coração, simbolizado pelo praça.
do Estado de São Paulo. Por isso, 23 de maio é o Dia da Juventude Constitucionalista, para lembrar a memória desses estudantes vítimas da repressão simbolizada pela sigla MMDC, iniciais dos quatro nomes. Então, Martins, Miragaia, Drauzio e Camargo. Para a criançada que está chegando agora, se saber exatamente o porquê desse feriado, hoje, 9 de julho. Então está aí para você que está chegando agora e que talvez não soubesse, está aí por que você está gozando de um feriado hoje. Tivemos que perder esses jovens para que nós pudéssemos hoje estarmos aqui no feriado, tá bom? Então tá explicado? Então é para você entender todo esse porquê. Vamos de música nessa manhã gostosa, quarta-feira, feriadão, hã? Capricha aí, João, estão dizendo aqui, capricha aí. Vou tentar fazer o melhor possível para que você esteja bem aí. O meu prazer e a minha satisfação é que você esteja bem. 6:25, nem todos estão preocupados com a hora hoje, né? Estão em casa. Seiça, bom dia. A meta é olhar para trás e dizer, ainda bem que não desisti. Bom dia, Seiça. Hoje está fechado o salão? Hã? Tem atendimento? Wilson Trindade, bom dia. Melhora esses trem aí, bom dia. Bom dia, melhora essas informações aí. Estou cobrando de você, eu quero que você capriche aí, cara. Bom dia. Saúl, bom dia. Bom dia. Quinta-feira, bom dia. Que você tenha um dia iluminado, abençoado, feliz e repleto de lindas surpresas de Deus. Bom dia, feliz quinta-feira. Valeu, valeu, valeu, valeu, Saúl. Vamos juntos, hein? Juntos somos mais fortes, hein, Saúl? Toninho Campione também por aqui, bom dia. É mais um dia que se inicia. Vamos nos encher de pensamentos bons, confiar em Deus acima de tudo. Ele é a resposta, é o caminho e a direção. Toninho Campione. Olha aí, ó, que maravilha. Abençoado seja o nosso dia, que seja repleto de bênçãos, alegrias e cheio de Deus. Bom dia. Bom dia, Toninho Campione. Estamos juntos. Obrigado pelo carinho. Obrigado mesmo. Vamos juntos. Música, volto já e não saio daí. Vou tomar um trago d'água, passar um rinossoro ali no nariz e volto já, hein?

Que bom, que bom, que bom que você está cuidando da minha casa, que bom. Nós vamos ouvindo esse sertanejo gospel gostoso aí ao fundo, está gostando? 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Obrigado pelo carinho e obrigado por estar conosco. 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Vamos juntos, nessa manhã vamos ver, tem gente chegando aqui no nosso WhatsApp, ou desativaram o nosso WhatsApp, o que que houve? Hã? O que é que aconteceu com o nosso WhatsApp? Hã? Desativaram o nosso WhatsApp? Que coisa, hein? Vamos procurar outro remédio, então. 7:09, 7:09 da manhã, dia do soldado constitucionalista, que coisa, hein? Trava-língua. É, Rosângela Carnelucci, bom dia. Nada pode menos, nada disso. Nada pode nos separar do amor de Deus. Romanos, está em Romanos. Isso é uma frase tirada do livro de Romanos, nada pode nos separar. Bom dia, Rosângela Carnelucci, tudo bem aí? Tudo em paz? Hã? Isaac dormindo, descansando, férias, né? Delícia. Lucimara Longatti chegou por aqui também, bom dia. Que seja infinito tudo que vem para florir, para abençoar e para fazer sorrir. Muito bom dia, Lucimara Longatti, obrigado pelo seu carinho, muitíssimo obrigado mesmo. E por essa participação ativa conosco e altiva, né? Sempre juntinho conosco, nosso muitíssimo obrigado. Claudemir Aparecido também chegando por aqui, o Chilico está chegando por aqui, nós já vamos ver já. Chilico, bom dia. Quinta-feira, Nossa Senhora Aparecida, consagro-te este dia diante de tuas mãos. Cuida de nós e da nossa família, livra-nos de todo mal, amém. Valeu, Chilico, obrigado pelo carinho. Um ótimo dia para você, viu? É, Alexandre Trevisan também por aqui, tem um dia abençoado. Valeu, Alexandre, será um dia maravilhoso, pode ter certeza disso. Alexandre Dragoni, bom dia, Deus abençoe nosso dia, já está abençoando, pode ter certeza disso. Deus está cuidando de tudo, viu, Alexandre? É, Alexandre Dragoni, meu amigo, sempre conosco. É árbitro também, ele é a esposa, Rejane. Adotou um menino lindo, maravilhoso, né? Que continua, acreditem, tendo muito trabalho, sofrendo perseguições. Oh, meu Deus do céu, a humanidade está complicada, hein? Família bonita, família maravilhosa do Alexandre, da Rejane, e continuam tendo probleminhas por lá. DKV, bom dia, paz para você e para a família. Para você também, DKV, beijo carinhoso no seu coração. Se cuida, meu amigo, se cuida. Grande DKV. DKV, impossível, vocês não têm noção. Vocês não têm noção. Separem, DKV, impossível. Gente boníssima. Segundo, ele jogou no 15, mas
também, segundo ele, o pai dele disse que ele era tão ruim que ardia o óleo, os olhos para assistir ele jogar lateral direito, posição que eu gostava de atuar quando o Cadavérico ajudava. Valeu, Lu, vamos juntos, hein? Bora despertar e transbordar, quem é que está por aqui? Alex Zahatin já chegando com o seu provérbio de hoje, o convite da sabedoria e o fim da insensatez. A sabedoria constrói a sua casa, levanta as suas sete colunas, abateu os seus animais, misturou o seu vinho e arrumou a sua mesa. Enviou as suas servas e dos lugares mais altos da cidade clama. Quem é simples, volte para casa, volte-se para casa. Aos que não têm entendimento, ela diz, venham, comam do meu pão e bebam do vinho que misturei. Deixem a ingenuidade e vocês viverão. Andem pelo caminho do entendimento. Quem corrige o zombador traz afronta para si. Quem repreende o ímpio mancha a si mesmo. Não repreenda o zombador para que ele não odeie você. Repreenda o sábio e ele o amará. Instrua o sábio e ele se tornará ainda mais sábio. Ensine o justo e ele crescerá em entendimento. O temor do Senhor é o princípio da sabedoria, e o conhecimento do santo é entendimento. Por seu intermédio, seus dias serão multiplicados, e anos de vida lhe serão acrescentados. Se você é sábio para si mesmo, é sábio, e se é zombador, você sozinho sofrerá as consequências. A mulher insensata é espalhafatosa, é ingênua e nada sabe. Assenta-se à porta da sua casa numa cadeira nos lugares altos da cidade, chamando os que passam, os que seguem direto o seu caminho. Quem é simples volta-se para casa. Aos que não têm entendimento, ela diz, as águas roubadas são doces e o pão comido às escondidas é saboroso. Mas eles não sabem que ali estão os mortos, que os seus convidados estão nas profundezas da sepultura. Vamos às perguntas do provérbio de hoje, um pouco mais curto. Obrigado, viu, Alex? O que a sabedoria faz antes de convidar as pessoas? Ela constrói, prepara e organiza tudo, mostrando que a sabedoria é planejada, é responsável. Quem é o público do convite da sabedoria? Os simples e os que reconhecem que precisam aprender. Por que não se deve corrigir o zombador? Porque ele rejeita a correção e responde com ódio. Qual é o fundamento da verdadeira sabedoria? O temor do Senhor e o conhecimento do santo. O que a insensatez oferece em contraste com a sabedoria? Prazer escondido e enganoso que leva à morte. Resumo, o provérbio apresenta dois convites claros. O da sabedoria que leva à vida, crescimento e entendimento, e o da insensatez, que parece atraente, mas conduz à destruição. O capítulo ensina que cada pessoa é responsável pela escolha que faz, e que o temor do Senhor é a base de toda a sabedoria verdadeira. Deixar a ingenuidade é escolher viver. O temor do Senhor é o princípio da sabedoria. Cada escolha traz sua consequência. Prazer enganoso leva à morte. Tarefa para nós hoje, segundo Alex Zahatin, observe hoje quais convites você está aceitando. Antes de decidir, pergunte a si mesmo se isso constrói vida ou apenas oferece prazer momentâneo. Escolha consentimento e caminho da sabedoria. Quando quiser, manda o próximo número. Legal, Alex, obrigado pelo carinho, viu? Obrigado mesmo pelo carinho. Pessoal participando conosco, a gente fica imensamente grato. Jorge Bolte, bom dia, muita bênção e luz no seu dia. Amém, amém. Aliás, deixa eu aproveitar que estou falando de Jorge Bolte. Jorge Bolte trouxe uma rifa recente de uma belíssima churrasqueira, essas que é para pôr no apartamento, portátil, né? Mas muito, muito bonita. E o danado do Jorge Bolte foi quem ganhou. Ele comprou o nome de Norma, ganhou. Parabéns ao Jota Duarte, né, que acabou levando essa linda churrasqueira para casa, merecidamente, né? Todos que colaboraram concorriam com a mesma sorte, né? Colaboraram com a compra de um número, concorriam com a mesma sorte. Jorge Bolt foi o mais
foi mais sortudo, J. Duarte foi mais sortudo nessa empreitada e levou. Legal. Eu estava falando antes, deixa eu retomar esse assunto aqui para que fica legal. Aqui nós fazemos rádio com transparência e pautado nos princípios, né? Então me chegou o convite aqui, deixe-me ver direitinho, me chegou o convite aqui para o lançamento oficial da pré-candidatura do deputado estadual Alex Madureira, deputado estadual que tem um trabalho assíduo por Piracicaba e por toda a região metropolitana, aliás, nos quatro cantos do estado de São Paulo. Soube recentemente que ele estava em Presidente Prudente, então são diversas frentes sendo trabalhadas, esse incansável deputado Alex de Madureira, deputado estadual. O lançamento será no sábado, dia 18, às 9 horas da manhã, no Espaço Beira Rio, na Rua do Vergueiro, 78, no centro de Piracicaba. Olha, não sei se essas presenças estão confirmadas, mas eu vejo aqui o Derrite, vejo o Flávio Bolsonaro, vejo o Tarcísio de Freitas e André do Prado no retrato trazido pelo candidato estadual Alex Madureira e pré-candidato à reeleição nessas eleições, um candidato que tem um trabalho exíguo, um trabalho forte aqui para a nossa Piracicaba e por toda a nossa região metropolitana. Então, um convite a toda a população de Piracicaba que estejam lá prestigiando o lançamento da pré-candidatura do deputado Alex Madureira. Abraço, ótimo dia, estamos juntos, hein? Juntinhos, sempre juntos. Tem também, recebi o convite da mocinha lá de Rio das Pedras. Recebi também o convite da Vanessa Botan. Vanessa Botan, lançamento oficial da sua pré-candidatura, ela a deputada federal, ela é de Rio das Pedras. Esse lançamento será em Rio das Pedras, na avenida, se eu mexer aqui vai cair, né? Avenida, deixa eu ver se eu consigo aumentar essa foto um pouquinho aqui. Eu preciso de uma lupa para me ajudar aqui, preciso de uma lupa para poder me socorrer aqui. A Vanessa Botan vai fazer o seu lançamento em Rio das Pedras no dia 22 de julho. No dia 22 de julho será feito o lançamento da pré-candidatura da Vanessa à deputada federal no Rio Garden Mall. Rio Garden Mall, na Avenida Messias Balbino da Silva, número 10, em Rio das Pedras. Às 19 horas, na quarta-feira, 22 de julho, Vanessa Botan, pré-candidata a deputada federal, representando toda a região metropolitana, o estado de São Paulo, juntamente com Alex Madureira, com o deputado, o deputado federal e candidato ao Senado, o Guilherme Derrite, o capitão Derrite, tem também o senador Flávio Bolsonaro, pré-candidato a presidente da República, o atual governador de São Paulo, Tarcísio de Freitas, e pré-candidato à reeleição ao governo do estado, e também o André do Prado, que é pré-candidato a senador, ele que é presidente da Assembleia, atual presidente da Assembleia de São Paulo. Então nós temos aí, eu não tenho por que esconder de vocês, eu sou de direita, eu sou cristão, católico, praticante, não tenho por que me esconder de vocês, que sou dessa, vou defender essa bandeira, essa rapaziada aí que daqui vem para cuidar do nosso país, com muito esmero, com muito carinho, com muito respeito, acima de tudo. Estamos juntos, não tenham dúvida disso. 7h20, 7h20 da manhã, 7h20 da manhã, vamos à resenha do santo do dia. Hoje tem uma santa importantíssima da Igreja Católica, e vocês vão acompanhar comigo a leitura sobre essa santa de hoje. Inclusive eu vou fazer essa leitura bem pausada para a criançada entender a importância, o tamanho dessa santa de hoje, a Santa Paulina, né? Santa Paulina. O Santo do Dia é uma resenha diária dos santos guardados na memória da Igreja. Histórias de mestres da vida cristã de todos os tempos que, como faróis luminosos, orientam o nosso caminho. Hoje é dia de Santo Agostinho Zhão Hong, presbítero e companheiros mártires chineses. Agostinho é assassinado em Sichuan,
em uma cidade em um dia de primavera. Em 1815, foi o primeiro sacerdote chinês cujo martírio foi confirmado. A pedido de São João Paulo II, o santo é venerado com um grupo de 120 companheiros da China, martirizados entre 1648 e 1930 e canonizado durante o jubileu de 2000. Santo Adriano, terceiro Papa, sabe-se pouco sobre a vida de Adriano III, exceto que era romano e governou a igreja por apenas um ano, de 884 a 885, conhecido por sua atitude reconciliadora com o patriarca de Constantinopla. Foi convidado por Carlos Magno para a Dieta de Worms, mas faleceu no caminho e foi sepultado em Nonantola. Hoje também é dia de Santa Verônica Giuliani, Abadesa Clarissa e Santa Clarissa Capuchinha. Verônica Úrsula, no civil, viveu 50 anos no Mosteiro das Clarissas, em Cita, Castelo, do qual foi abadesa nos seus últimos 11 anos. A graça de Deus concedeu-lhes os estigmas, visões, êxtases e carismas, a ponto de ser chamada esposa do crucifixo. Faleceu em 1727 e foi canonizada em 1839. Estamos começando, só começando o esquenta do Resenha do Dia. Tem muita coisa da Resenha do Santo do Dia, tem muita coisa ainda para você dentro desta mesma linha. Hoje, Santa Madre Paulina do Coração Agonizante de Jesus fundou o Congresso das Filhas da Imaculada Conceição. Santa Paulina do Coração Agonizante de Jesus, ou Amabile Lúcia Wiesteiner, nasceu em Vigolo Volturno, na Itália, em 16 de novembro de 1865. Sua família era muito pobre, mas profundamente cristã. Seus irmãos chamavam-se Ernesto Giovanni e Giuseppina. Em 1875, muito cedo, quando ela tinha somente 10 anos de idade, seus pais migraram para o Brasil, estabelecendo-se no estado de Santa Catarina, onde havia muita terra para ser colonizada. Depois de fazer a primeira Eucaristia aos 12 anos, Amabile começou a frequentar a igreja presidida pelos sacerdotes jesuítas que haviam chegado na região em 1979. Ela percebeu que era impossível entregar-se totalmente a Deus, como era o seu desejo, ficando com a família. Amabile e a sua colega Virgínia Rosa Nicolodi se comoveram ao ver a situação da dona de casa, Angélica Lúcia Viviane, que fora visitar parentes em Vigolo, estando gravemente enferma e não podia mais ser transferida para nenhum hospital. Esta senhora foi a primeira doente tratada no casebre que deu origem à Congregação das Filhas da Imaculada Conceição, e a data da fundação ficou marcada para o dia de 12 de julho de 1890. A obra caritativa e educativa de Madre Paulina foi prosperando, e assim, em 1895, Amabile e duas companheiras fizeram os primeiros votos religiosos, recebendo o nome de Irmã Paulina do Coração Agonizante de Jesus. A congregação se estabeleceu em Nova Trento, Santa Catarina, tendo recebido anteriormente a aprovação da congregação pelo bispo de Santa Catarina e de Curitiba. Em 1903, com o apoio do padre Luigi Madre Rossi, jesuíta, fundou uma casa em São Paulo. Nesta mesma oportunidade, foi eleita madre-geral da congregação, porém, 6 anos depois, foi deposta desse cargo pelo arcebispo de São Paulo. Ela aceitou com humildade as decisões do prelado, conformando-se por ser vontade de Deus. Madre Paulina viveu sempre um grande espírito de humildade, numa profunda intimidade com Jesus. Santa Verônica Giuliani, Úrsula Giuliani, nasceu em Mercatello, perto de Urbino, no ano 1660. Foi a 7ª filha do casal Francisco e Benta, profundamente católico. 4 de suas irmãs, suas filhas, já eram clarissas quando apoiaram.
Que legal. Também do bem-aventurado Agostinho Zhonghong, já falamos sobre ele. A Igreja Católica levou a luz do Evangelho ao povo chinês. E a partir do século V, no seguinte, já existia a primeira Igreja Católica e a primeira sede episcopal na cidade de Beijing. E a adaptação da liturgia. Da liturgia católica foi possível porque o cristianismo era visto naquele período como uma realidade que enriquecia e não se opunha aos mais altos valores das tradições do povo chinês, para o qual o sentimento de natural religiosidade é uma das características mais profundas da história da sua nação em todos os séculos. Eu volto já, encerrando aqui a resenha do Santo do Dia. Não saiam daí, eu volto já, para a gente dar sequência na leitura diária e também para que nós possamos encaminhar para o nosso encerramento. Não saiam daí.

Estamos voltando, bom dia, vamos despertar meu povo maravilhoso, bora despertar, bom dia meu povo querido, graça e paz pra geral, hein? Vamos despertar Piracicaba, nossa região metropolitana, o estado de São Paulo, o Brasil e o mundo, vamos juntos. Quero começar essa manhã trazendo pra você muita luz, muita reflexão, né? Pra você alicerçar seu dia. Você já parou para pensar que o diabo é um derrotado? Você já tinha pensado nisso? O diabo é um derrotado? Ele é um fracassado?

0: assado. A palavra de Deus já revelou qual será o seu fim. Ele sabe que perdeu a batalha. Ele conhece o destino que o espera. Mesmo assim, ele se levanta todos os dias disposto a lutar, a tentar enganar, a desanimar e, se possível, levar uma alma para longe de Deus. Agora eu lhe pergunto, e nós? Nós somos filhos e filhas de Deus do Altíssimo. Temos promessa, temos esperança, temos a presença do Espírito Santo. A vitória de Cristo na cruz também é a nossa vitória. Jesus já venceu o pecado, a morte e todo o poder das trevas. Então, por que tantas vezes pensamos em desistir? Por que desanimamos diante das dificuldades? Por que permitimos que um problema seja maior do que a promessa de Deus? Hoje o Senhor nos convida a levantar a cabeça, a fortalecer a nossa fé e continuar caminhando. Você nasceu para vencer. Você nasceu para conquistar. Você nasceu para viver os sonhos que Deus preparou para a sua vida. Não entregue a sua esperança. Não abandone os seus projetos. Não desista da sua família, do seu casamento, do seu trabalho, dos seus estudos e da sua saúde espiritual. O que Deus fez, a promessa é fiel para cumpri-la. Enquanto o inimigo trabalha para destruir, Deus trabalha para restaurar. Enquanto o inimigo trabalha, espalha medo, Deus derrama coragem. Enquanto o inimigo anuncia a derrota, Jesus proclama a vitória. Por isso, nesta manhã, levante-se daí de onde você está, saia dessa inércia, com fé, com coragem, sorria para a vida, ore, confie, trabalhe, persevere, porque aquilo que Deus colocou à sua disposição, ninguém poderá impedir. Vamos juntos despertar, vamos juntos conquistar, vamos juntos viver os milagres que Deus preparou para cada um de nós. Que o Senhor abençoe sua casa, a sua família e o seu coração, tá? Que você tenha força, tenha coragem, tá? De perseverar. Levanta. Você não nasceu para ser cauda. Você é um bem-aventurado. Você é um abençoado por Deus. Fizemos aí a nossa resenha, né, dos Santos do Dia. Fizemos a nossa resenha. Falamos aí do pré-lançamento da candidatura da Vanessa Botan e também do Alex Madureira. A meu ver, são os nossos representantes de direita por enquanto. Vamos ver quem mais se desponta por aí para que a gente possa, estar junto, né? Deixa eu mandar um bom dia para o Tunico, que o sorriso resplandeça e que as tristezas desapareçam e que as coisas boas aconteçam. Bom dia! Bom dia, meu amigo Tunico Mecânico, bom dia. O Luiz Alcântara chegou por aí também, vamos ouvir junto com a música, hein?
1: Bom dia a todos, bom dia aos ouvintes, bom dia diretoria, de modo geral.
0: Luiz
1: Mendonça.
0: Isso aí, Luiz.
1: Valentim Cheiroso. O Gilson, bom sucesso.
0: Legal demais, hein?
1: Eu não sei aonde está você, mas Deus sabe de todos nós.
0: Legal.
1: E a forma de comunicar com essa rádio maravilhosa.
0: Legal, hein?
1: Em nome de Martinha da Carajé, eu ouço vocês por essa rádio maravilhosa que veio entrar na minha casa.
0: Legal, rapaz.
1: Deus abençoe a todos. Um abraço.
0: Valeu, Luiz.
1: Luiz Alcântara está aqui na Chapada Diamantina. Bahia.
0: Bahia. Que legal, que gostoso. Grande Luiz, direto da Chapada Diamantina. Mário César Mendonça chegando por aqui também, quinta-feira. Desejo que o seu dia seja repleto de paz, alegrias. Que Deus te abençoe e te envolva com o seu cuidado. Tenha uma ótima quinta-feira. Mário César Mendonça, Maninho Caçula, passando por aqui, deixando seu bom dia também. Muito obrigado, hein? Gerson, tá lá em Santa Bárbara, né, Gerson? Gerson em Santa Bárbara, meu colega do fórum, trabalha na vara na UPJ, né? Na UPJ da família aqui em Piracicaba. Abençoada quinta-feira, bom dia. Respira fundo e começa, coloca o pé que Deus coloca o chão. Bora, bom dia. Com alegria e gratidão, sempre. Gerson, da UPJ da família. Fran, do Terço dos Homens, está dizendo que hoje, o coordenador do Terço dos Homens, está dizendo que hoje tem Santo Terço dos Homens, às 19h30, no Lar Escola Coração de Maria, Rua Boa Morte, 1955. Vamos lá. Ação comunitária, parte de um pote de margarina. Ah, que legal. Eu vou tentar chegar até aí, não vou comprometer, vou prometer, vou tentar. O Terço do Lar Escola será de responsabilidade do Terço dos Homens da Igreja São José, a igreja que eu frequento. O Terço, vamos participar desse momento de oração e fortalecer nossa fé. Contamos com a presença de todos, que Nossa Senhora do Perpétuo Socorro interceda por nós. Amém. Valeu. Elias Fraga, meu primo, quinta-feira amanheceu. Que Deus nos cuide, nos guarde, nos livre e nos proteja. Nos abençoe e nos conceda um lindo dia de quinta-feira. Legal, hein? Obrigado, Elias Fraga. Gratidão a você. 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Legal? É isso? Vamos para a nossa leitura diária. Vamos para o nosso preâmbulo, né? A abertura, o preâmbulo. O que abre a leitura, o que antecede a leitura. De graça recebestes, de graça dai. Evangelho de Mateus, capítulo 10, de versículos 7 a versículos 15. Vamos ao nosso preâmbulo. Indo, proclamai que o reino dos céus está próximo, curai enfermos, ressuscitai mortos, purificai leprosos, expulsai demônios. De graça recebestes, de graça dai. Não procureis ouro, prata ou cobre para levarem em vossos cintos, nem bolsa para o caminho, nem duas túnicas, nem calçado, nem cajado, pois o trabalhador é digno do seu sustento. Sempre que entrardes em uma cidade ou em um povoado, procurai alguém digno de confiança e permanecei lá até partirdes. Ao entrardes em uma casa, saudai com a paz. Se a casa for digna dela, a paz que desejais venha sobre ela. Mas se não for digna, que a paz volte para vós. E se alguém não vos receber, nem escutar vossa palavra, saindo da casa ou da cidade, sacudi a poeira de vossos pés. Amém. Eu vos digo, no dia do juízo haverá mais tolerância para o país de Sodoma e Gomorra do que para aquela cidade. Aí, abertura da nossa leitura de hoje. Neste dia, a memória de Santa Paulina, agradecemos a Deus as pessoas queridas que viveram entre nós e nos deixaram exemplo edificantes de santidade. Cristo nos chama para a missão de anunciar a verdade do Evangelho. É nessa responsabilidade cristã, e nessa responsabilidade cristã, tomar o reino vivo, tornar o reino vivo e presente em nossa sociedade. Iniciemos a nossa leitura orante com confiança, com fé no Espírito Santo. Ó Deus, vosso Filho entoou louvores a vós, pois revelastes vosso amor aos simples e pequeninos. Ele abriu seu coração para nos dar o descanso e força. Dai-nos, ó Pai, vossa graça e vossa luz, para que nosso espírito se nutra no amor misericordioso de vosso coração. Que assim seja. Amém. Vamos à nossa leitura, a nossa leitura diária, a nossa leitura dessa manhã. Que você esteja preparado nesse dia 9 de julho de 2027, quinta-feira, feriado aqui no estado de São Paulo, dia do soldado constitucionalista da Revolução de 32, dia de Santa Paulina do Coração Agonizante de Jesus, religiosa e virgem. O caminho dos justos é como luz esplêndida que surge e cresce do amanhecer até o pleno dia. Amabile, mais tarde irmã de Paulina, nasceu na Itália em 1865. Migrou para o Brasil com sua família e desde jovem dedicou-se ao cuidado dos ex-escravos abandonados e das crianças órfãos. Fundou a Congregação dos Irmãozinhos do Imaculado Coração, do Imaculado Conceição. O sofrimento que ela suportou com admirável paciência foi uma das marcas da sua vida. Faleceu em 1942. A seu exemplo, sejamos sinais do reino de Deus para os pobres e excluídos da sociedade. A primeira leitura de hoje é a leitura da profecia de Oséias. Capítulo 11, de versículo 1 a versículos 4 e seguintes, de 8 a 9. Assim fala o Senhor. Quando Israel era criança, eu já o amava. E desde o Egito chamei meu filho. Quanto mais eu os chamava, quanto mais eles se afastavam de mim. Imolavam aos Baals e sacrificavam aos ídolos. Ensinei Efraim a dar os primeiros passos. Tomei-o nos meus braços, mas eles não reconheceram que eu cuidava deles. Eu os atraía com laços de humildade e humanidade, com laços de amor. Era para eles com quem levava uma criança ao colo e rebaixava-me a dar-lhes de comer. Meu coração comove-se no íntimo e arde de compaixão. Não darei largas a minha ira. Não voltarei a destruir Efraim. Eu sou Deus e não homem, o santo no meio de vós, e não me servirei do terror. Caríssimos irmãos e irmãs, estas são para nós palavras do Senhor, que o salmista respondeu com o Salmo 79. Sobre nós iluminai a vossa face, e então seremos salvos, ó Senhor. Ó pastores de Israel, prestai ouvidos, vós que sobre os querubins vos assentais, despertai vosso poder, ó nosso Deus, e vinde logo nos trazer salvação. Sobre nós, iluminai a vossa face, e então seremos salvos, ó Senhor. Voltai-vos para vós, Deus do universo, olhai os altos céus e observai, visitai a vossa vinha e protegei-a, foi a vossa mão direita que a plantou, protegei-a e ao rebanho que afirmastes. Sobre nós iluminai vossa face, e então seremos salvos, ó Senhor. Vamos ao nosso evangelho de hoje, o livro de Mateus, capítulo 10, de versículos 7 a 15. Aleluia, aleluia, aleluia. Convertei-vos e crede no Evangelho, pois o reino de Deus está chegando. Aleluia, aleluia, aleluia. Proclamação do Evangelho de Jesus Cristo na rádio segundo Mateus. Naquele tempo, disse Jesus aos discípulos, em vosso caminho anunciai, o reino dos céus está próximo, curai os doentes, ressuscitai os mortos, purificai os leprosos, expulsai os demônios, de graça recebestes, de graças deveis dar. Não leveis ouro, nem prata, nem dinheiro nos vossos cintos, nem sacola para o caminho, nem duas túnicas, nem sandálias, nem bastão, porque o operário tem direito ao seu sustento. Em qualquer cidade ou povoado onde entrardes, informai-vos para saber quem ali seja digno. Hospedai-vos com ele até a vossa partida. Ao entrardes numa casa, saudai-a. E se a casa for digna, desça sobre ela a vossa paz. Se ela não for digna, volte para vós a vossa paz. Se alguém não vos receber nem escutar vossa palavra, sai daquela casa ou daquela cidade e sacudi a poeira dos vossos pés. Em verdade, vos digo, as cidades de Sodoma e Gomorra serão tratadas com menos dureza do que aquela cidade do dia do juízo. Caríssimos irmãos e irmãs, estas são para nós palavra da salvação. Nós vamos para nosso preparo, para nossa brevíssima reflexão de hoje, sempre gratos a Deus pela oportunidade de estarmos aqui, né, pela oportunidade de estarmos aqui juntos nessa manhã de quinta-feira, curtindo esse feriado gostoso. Nós vamos nos preparar para a nossa entrega dessa manhã, né, do nosso feriado. Nós vamos fazer a nossa brevíssima reflexão. Peço para que você não saia daí.

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É, vamos à nossa brevíssima reflexão, que o Espírito Santo nos ilumine. A missão se concretiza no andar e na busca às ovelhas perdidas da casa de Israel. A forma de reuni-las é dada pelo programa. Anúncio e ação. Jesus é o paradigma. Com ele tem efeito, os apóstolos devem fazer. Assim as ações conferem significado ao anúncio e provam sua autoridade. Para tanto, Jesus também deu ordens bem explícitas sobre a conduta dos doze, a fim de não serem ridicularizados na missão. Servir o reino dos céus, isto é, a Deus, é servir os dispersos, querendo seu bem de forma gratuita, pois sobre eles já pesava. Havia muito tempo os insuportáveis impostos civis e religiosos, a pobreza dos meios elucida a divina providência. A paz que devem comunicar não é abstrata, mas concreta. Devem oferecer o que promove a vida digna dos que abrem ao anúncio. Caso haja rejeição, um ato de repúdio deve ser feito de imediato. O Jesus confere aos apóstolos o poder para realizarem sinais semelhantes ao que ele mesmo fez e que indicam sua messianidade. Ou seja, curar enfermos, ressuscitar mortos, purificar leprosos, expulsar demônios. Tais sinais são a prova de que o reino de Deus está próximo e os discípulos poderão realizá-los, porque Jesus estende a eles a autoridade que recebeu do Pai. As palavras e atos dos apóstolos anunciam e realizam as palavras e atos do próprio Cristo. Por isso, as palavras e atos de cada um de nós hoje, e discípulos missionários, manifestam a presença de Jesus Cristo no mundo e indicam que o reino de Deus já iniciou, está aqui, apesar de se completar somente no dia em que veremos Deus face a face. É nesse dia que nós vamos concluir a nossa obra de discípulo, nossa obra terrena, quando encontrarmos com Jesus face a face. O evangelho de hoje anuncia que o reino dos céus está próximo. É o mesmo anúncio com que Jesus deu início à sua pregação. O reino de Deus, isto é, o seu senhorio de amor, aproximou-se, vem entre nós. E então se trata apenas de uma notícia, entre outras, mas da realidade fundamental da vida. A proximidade de Deus, a proximidade de Jesus. Com efeito, se o Deus dos céus está próximo, não estamos sozinhos na terra e não perderemos a confiança nem sequer no meio das dificuldades. Eis a primeira coisa a dizer às pessoas: Deus não está distante, é Pai. Deus não está distante, é Pai. Conheça-te, ama-te, quer dar-te a mão até quando percorreres caminhos íngremes e acidentados. Até quando cais e tens dificuldade em levantar-te e retornar o caminho. Ele, o Senhor, está aí, contigo. Aliás, muitas vezes nos momentos em que te sentes mais frágil, pode sentir sua presença mais forte. Ele conhece o caminho, ele está contigo. Ele é o teu Pai. Ele é o meu Pai. Ele é o nosso Pai. Anunciar que Deus está próximo, mas como fazer? No Evangelho, Jesus recomenda que não se digam muitas palavras, mas que se façam muitos gestos de amor e de esperança em nome do Senhor.
não dizer muitas palavras, não fazer gestos. Curai os doentes, diz, ressuscitai os mortos, purificai os leprosos, expulsai os demônios. Recebestes de graça, dai, e de graça dai. Eis o cerne do anúncio, o testemunho gratuito, o serviço, a entrega gratuita. Coloque os seus dons a serviço do outro. Os dons que o Senhor nos dá, devemos multiplicá-los. Queremos acolher com muita alegria. Hoje nós comemoramos a memória de Santa Paulina do Coração Agonizante e nós vamos trabalhar no Evangelho de São Mateus algo muito importante, que é a cura das enfermidades. E São Mateus vai nos dizer: curai os doentes, ressuscitai os mortos, purificai os leprosos, expulsai os demônios, de graça recebestes, de graça deveis dar. No Evangelho aparece uma palavra fundamental que também está ligada à vida de Santa Paulina do Coração Agonizante, a gratuidade. Tudo aquilo que recebemos de Deus é dom, ou seja, o Senhor nos dá como um presente para nós, para que nós possamos multiplicá-lo. A fé também é um dom, como a nossa vocação e o amor de Deus. Tudo provém dele. E isso nós precisamos gestar no nosso coração se quisermos viver este evangelho que diz: de graça recebestes, de graça deveis dar. O evangelho mostra que a caridade, o serviço e a doação são as marcas dos santos e foram as marcas de Santa Paulina do Coração Agonizante. Para viver essa gratuidade, é preciso viver aquilo que os apóstolos viveram, a confiança. Por quê? Porque o missionário não pode se apoiar em suas próprias seguranças, mas na certeza de que Deus cuida de todas as coisas para aqueles que se colocam a serviço do Evangelho. Um exemplo, os pastores que têm o seu dízimo, possivelmente a maioria deles não tem um outro emprego, um outro trabalho. Eles vivem da missão da igreja. Os padres que têm o dízimo vivem da missão, vivem dos seus fiéis que eles conquistam ao longo da vida. O dom que Deus lhe dá não é para você guardar, mas é para você expandir, para colocar a serviço do outro, senão não tem sentido. Eu acender uma lâmpada e colocá-la debaixo da cama, não tem sentido. Isso é o que dá a certeza de que o Evangelho está sendo vivido. De graça eu recebi, de graça eu devo dar. E por fim, o discípulo é chamado a levar a paz de Cristo. Onde o Evangelho entra, devem nascer reconciliação, esperança, misericórdia e amor. Peçamos ao Senhor esta graça e que o nosso coração seja invadido pelo dom da gratuidade e do serviço e da caridade. Que Deus nos abençoe nesse dia de feriado. Derrama sobre nós a bênção. Derrama sobre nós o adubo para que possamos ser missionários, que possamos partilhar e compartilhar tudo aquilo que nós recebemos de graça, que nós possamos levar aos nossos irmãos também de graça. E que a bênção de Deus Todo-Poderoso, que é Pai, Filho e Espírito Santo, nos abençoe nesse dia. E que assim seja. Amém. Que assim seja. Amém.

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Obrigado, glória a Jesus.

Aô, coisa boa, que batidão gostoso. E falando de Deus, hein? Cada instante uma oportunidade. Hoje você é convidado a analisar como aproveitar seu tempo. Procure fazer de cada instante uma oportunidade para planejar um futuro de segurança, de paz e harmonia. Aproveite os momentos de lazer para repor as energias e renovar as forças. Trabalhe, leia, estude e assuma responsabilidades. Nunca é tarde demais para recomeçar. Sobre isso, é muito pertinente esta frase de São João Paulo II: olhar o passado com gratidão, viver o presente com paixão e ver o futuro, com esperança. Cada instante é o momento ideal para rever as atitudes e recomeçar. Os olhos de todos em ti esperam de tu que lhes forneça o alimento na hora certa. Você entendeu? Cada instante é o momento ideal para rever as atitudes e recomeçar. Cada instante é o momento ideal para rever as atitudes e recomeçar. Os olhos de todos em ti esperam e tu lhes forneces o alimento na hora certa. Bom? Bom dia. Vamos juntos encerrar mais essa edição? Com o coração transbordando de gratidão por cada momento, por cada instante vivido nessa manhã. Antes, vamos dar um giro de notícias para você entender o que está acontecendo na nossa cidade, na nossa região, no Brasil e no mundo. Vamos lá então? Bom dia, meu povo querido. Antes de encerrar o despertar, tem um giro. Vamos ao nosso tradicional giro de notícias. Piracicaba, a cidade segue em clima de feriado da Revolução Constitucionalista. Os serviços essenciais como UPAs, SAMU, Guarda Civil e Defesa Civil permanecem funcionando normalmente, enquanto parte dos serviços administrativos municipais retornam apenas na próxima segunda-feira. O comércio funciona em horário especial e os parques e espaços turísticos seguem abertos para receber os visitantes. Na área social, Piracicaba continua fortalecendo ações voltadas às famílias em situação de vulnerabilidade, com iniciativas do Fundo Social e programas habitacionais que beneficiam a população de baixa renda. Na economia, boas notícias para quem procura uma oportunidade de trabalho. Empresas da cidade, entre elas a Hyundai, segue oferecendo vagas de emprego por meio do PAT de Piracicaba, incentivando a geração de renda e fortalecendo o fortalecimento do mercado de trabalho. Então, você que está desempregado, encaminhe o seu currículo para a empresa Hyundai através do PAT de Piracicaba. Na região metropolitana e estado de São Paulo, o feriado altera o funcionamento de diversos serviços públicos no estado de São Paulo, para o Tribunal de Justiça, por exemplo, e o sistema de plantão, tá? A orientação é que a população consulte previamente os horários de atendimento antes de sair de casa. Brasil. Em Brasília, continuam os debates sobre a economia, reforma tributária e projetos voltados ao equilíbrio das contas públicas, enquanto o Congresso mantém discussões sobre pautas sociais e de desenvolvimento econômico. A geração de emprego, o combate à inflação e os investimentos em infraestrutura seguem entre os principais temas da agenda nacional. O mundo continua acompanhando os principais acontecimentos políticos e econômicos, além dos preparativos para os grandes eventos esportivos internacionais deste ano, que seguem movimentando milhões de torcedores em diversos países. Inclusive a Copa do Mundo, que entra na sua reta final, né? A reta final da Copa do Mundo, com muitas notícias de imbróglios, de possível fraudes, enfim, tem um monte de coisa acontecendo e nós estamos de olho em tudo. Qualquer novidade, nós chamamos vocês aqui para um bate-papo, mesmo que seja fora de hora. Nós estamos atentos a tudo que está acontecendo. Estamos chegando ao final de mais uma edição do Despertar com João Mendonça. Obrigado pelo carinho, viu?
Hoje a palavra de Deus nos recordou que Jesus conferiu aos seus discípulos autoridade para curar os enfermos, purificar os leprosos, expulsar os demônios e anunciar que o reino de Deus está próximo. Essa missão não terminou há 2000 anos. Ela continua viva em cada cristão que decide amar, servir, perdoar, acolher, estender a mão e anunciar o Evangelho. Talvez você não realize um milagre extraordinário diante dos olhos das pessoas, mas toda vez que você leva a esperança a quem perdeu a esperança, você manifesta a Cristo. Toda vez que você consola um coração aflito, ajuda um necessitado, visita um doente, alimenta um faminto ou oferece uma palavra de fé, o reino de Deus acontece. O reino já começou. Ele está presente onde existe amor, justiça, misericórdia e solidariedade. Por isso, ao terminar esta manhã, eu quero deixar um desafio para cada ouvinte, para cada um de nós. Seja hoje um sinal da presença de Jesus na vida de alguém. Que as suas palavras transmitam paz. Que as suas atitudes revelem o amor de Deus. E que a sua vida seja um testemunho vivo de que Cristo continua caminhando entre nós. Nunca se esqueça, Deus não escolhe os capacitados. Ele capacita aqueles que se colocam à sua disposição. Que o Senhor abençoe Piracicaba, toda a nossa região metropolitana, Campinas, o estado de São Paulo, o Brasil e todas as famílias que estiverem conosco nesta manhã. Muito obrigado pelo carinho, obrigado pela sua excelência em audiência e pela sua companhia. Se Deus permitir, amanhã estaremos novamente juntos, levando fé, esperança e a certeza de que Cristo cada vez mais, em cada novo amanhecer, é uma oportunidade para recomeçar. É uma oportunidade para recomeçar. Então que você possa despertar e recomeçar com muita saúde, sabedoria e muitas vitórias. Um forte abraço, graça e paz, e até amanhã, se Deus assim quiser e nos permitir. Se Ele nos permitir, é a certeza que Ele quer. Que Deus continue abençoando o seu trabalho, o seu ministério de comunicação, e que o Despertar com João Mendonça siga levando esperança a Piracicaba, ao Brasil e ao mundo. Beijo no seu coração, se cuida. Cuide de todos que estão à sua volta. Amanhã, se Deus permitir, estaremos aqui de volta. Tá bom? Vamos encerrar com essa? Vamos encerrar com outra? Um louvor forte, Se Eu Não Te Ouvir, né? Parece-me que fala em nossas entranhas essa voz maviosa de Sara Farias. Ah, se eu não te ouvir, eu morro. Hã? Se eu não ouvir você do outro lado, você respirando e expirando, se eu não ouvir, se eu não sentir, eu morro.

0: Obrigado, gente. Obrigado. Paz e bem. Paz e bem. A verdadeira sabedoria não está em saber tudo, mas em vivenciar e aprender com cada experiência da vida. Abençoada quinta-feira a todos nós. Se cuidem. E cuidem de todos que estão à sua volta. Façamos deste universo, a partir de cada um de nós, melhor para todos que convivem conosco. Beijo carinhoso, até amanhã.
1: Horas e 32 minutos.
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3: Bom dia. Buenos dias, tudo beleza por aí? É, tá começando nessa quinta-feira, 9 de julho de 2026, mais uma edição do Manhã Mais Que Demais. Eu sou Kleber Salles. Hoje é feriado, né? Em algumas cidades aí, né? É, e a gente tá aqui nesta quinta-feira levando o melhor da sua manhã, né? Aqui não tem tempo ruim, aqui é sempre bom, é sempre maravilhoso, e com você pertinho da gente fica muito mais especial as nossas manhãs do rádio, né? É sempre maravilhoso, a gente valoriza muito a sua companhia aqui na melhor rádio, na sua melhor estação, hein? Olha, hoje, 9 de julho, aniversário da cidade de Boa Vista, capital de Roraima, né? É, um abraço aí para todos de Boa Vista, Roraima. É dia também do médico oncologista. Hoje também é o dia da Revolução Constitucionalista, né? Por esse motivo é feriado em algumas cidades também no dia de hoje, né? E aqui no Manhã Mais Que Demais tem música boa, tem alegria, tem descontração. Sucesso é o que não falta aqui também no nosso Manhã Mais Que Demais, hein? A gente toca os sucessos do momento, as músicas que estão nas verdadeiras paradas aí em todo o território nacional, né? É só alegria, viu? No Manhã Mais Que Demais. Então, é pra aumentar o volume, é pra curtir com a gente aqui esta nossa quinta-feira, né? Vamos nessa, final de semana já tá quase se aproximando, viu? Espero que você já tenha, né, tudo de bom aí planejado pro final de semana também. Você que tá aí no trabalho, bom trabalho. Você que tá só curtindo aí a sua manhã com a gente, boa manhã, vem passar com a gente aqui o nosso Manhã Mais Que Demais. Luan Santana abre o nosso Manhã Mais Que Demais com Ana Castela.
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5: Você não precisa de nenhum livro de autoajuda.

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Dua Lipa no nosso Manhã Mais Que Demais, da Baby com Levitation, no nosso Manhã Mais Que Demais, o melhor do pop internacional, do pop nacional e do sertanejo, né? Teve Cleiton e Romário com Opa, Cadê Eu? Telly Cast, Sam Gray, Unbreakable, passou por aqui também no nosso Manhã Mais Que Demais. Vamos seguindo em frente agora com o som de Lauana Prado. A Lauana Prado e o seu Whisky Vagabundo aqui no Manhã Mais Que Demais dessa quinta-feira. Bom dia!

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0: O Gui Guilherme vazou na Braquiara, fechando mais um bloco aqui, né? Teve também o som de Cássia Eller, o sol, segundo sol, né? Passou por aqui no Manhã Mais Que Demais, fazendo a gente matar a saudade aí dessa grande cantora do rock, né? É, ela que embalou também muitas gerações, né? E a gente volta daqui a pouquinho com muito mais músicas nesse melhor programa da sua manhã, Manhã Mais Que Demais, desta quinta.
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4: Nove horas, em ponto.
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6: Duas pessoas morreram após uma explosão em uma fábrica de fogos de artifício na cidade de Borgorose, na província de Rieti, Itália. As causas do acidente ainda estão sendo investigadas pelas autoridades locais. Equipes de emergência, incluindo bombeiros e paramédicos, foram rapidamente acionadas para o local. A área foi isolada para garantir a segurança e facilitar os trabalhos de resgate e perícia. Incidentes em fábricas de fogos de artifício são, infelizmente, recorrentes, devido à natureza volátil dos materiais. A investigação buscará determinar se todas as normas de segurança estavam sendo cumpridas.
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0: Vem comigo, é o Manhã Mais Que Demais, nesta quinta-feira maravilhosa. Agradecendo a você pela companhia, pela audiência de sempre, pela sintonia. Vamos seguindo em frente, agora nesse bloco a gente vai trazer ela, nossa rainha da sofrência. Pra gente começar muito bem esse bloco, matando saudades aí da voz, do carisma e do charme aí, por que não dizer, né, de Marília Mendonça. Essa música que ela fez em parceria aí, cantou, né, já gravou também, tem uma versão dela com o Xamã. Música é do Xamã e ela deu esse toque especial aí, todo dela, né? Marília Mendonça, Leão! no nosso Manhã Mais Que Demais dessa quinta-feira. Muito bom dia para você que tá chegando agora, tá curtindo a nossa sintonia aqui, hein?

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É o Opman, Dan Cândido e Matheus e Rayane Rafaela. Aqui na nossa manhã de quinta-feira, teve o Netinho de Paula também com Absoluta, né? É, rapaz, essa aqui é clássica, viu? E Cindy Peniston com Finally, do ano de 1990. Essa aqui também foi uma das principais músicas aí que embalaram as pistas de dança, né? Vamos lá com Walk the Moon, Set Up Nancy aqui no nosso... Manhã Mais Que Demais.

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1: Aí, fechando o segundo bloco do Manhã Mais Que Demais desta quinta-feira com Diego e Victor Hugo, Tubarões. Música mais tocada de 2025 e tá sendo a mais tocada também, uma das mais tocadas desse ano, viu? Teve o Cristiano Araújo e a Marília Mendonça de Quem é a Culpa? Daqui a pouco tem mais, hein? Daqui a pouquinho, depois do intervalo, tem Danilo e Davi. Apaga, apaga, apaga. Mas é já já, hein? Daqui a pouco no Manhã Mais Que Demais.
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5: Nove horas e 29 minutos.
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7: A inflação continua a pesar no bolso do brasileiro. A cesta básica de alimentos registrou aumento de preço em 17 das capitais brasileiras no mês de junho, conforme dados divulgados. O custo elevado dos itens essenciais tem impactado diretamente o poder de compra das famílias, que enfrentam dificuldades para manter a alimentação adequada. Economistas apontam para uma combinação de fatores, incluindo custos de produção e logística, como responsáveis por essa alta, que exige a atenção das políticas públicas para mitigar seus efeitos sobre a população.
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1: Manhã Mais Que Demais, de volta por aqui na sua quinta-feira. Vamos juntos com muita música ainda para rolar nesta manhã gostosa. Obrigado a você pela companhia, pela audiência. A gente vai seguindo juntos, né? A nossa manhã especial para você que se liga aqui na melhor do seu rádio, né? Vem junto com a gente. É o Manhã Mais Que Demais, ainda com muito sucesso para a gente rolar aqui na nossa manhã de quinta-feira. E para começar tem Danilo e Davi.
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0: Valeu demais, obrigado. Essa,
1: Bruno Rosa, Israel e Rodolfo Fiu-Fiu, aqui no nosso Manhã Mais Que Demais. Teve também Japa com Osaka 2021, Adeus Tóquio e Mulher Segura com Luan Santana, sucesso aí do ano de 2023. É, ninguém segura uma mulher segura, né? Já diria o poeta Luan Santana. Vamos seguindo com mais músicas, as melhores tocam aqui no nosso Manhã Mais Que Demais. Tem Henrique Juliano, Seja Ex, na nossa quinta-feira, hein? Essa é boa, hein? Essa é boa. Aumenta o volume.

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3: Mari Fernandes e Lauana Prado aqui no Manhã Mais Que Demais, fechando mais uma sequência, né, com Maluca. Teve Paralamas do Sucesso, Óculos, não pode faltar em nenhuma playlist os Paralamas, né? Teve Boys World com Girlfriends, passaram por aqui também. Daqui a pouco, depois do intervalo, tem mais músicas, mais sucessos para você que se liga aqui na melhor do seu rádio. É o Manhã Mais Que Demais. Intervalinho, viu? Só para tomar uma aguinha aqui, viu?
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1: Dez horas e um minuto.
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3: Diversas cidades brasileiras estão intensificando seus investimentos em infraestrutura verde como estratégia para mitigar os impactos das mudanças climáticas, conforme levantamento divulgado. Projetos de parques lineares, telhados verdes e sistemas de drenagem sustentáveis estão sendo implementados para combater enchentes e ilhas de calor. Municípios como Curitiba, Rio de Janeiro e Belo Horizonte têm se destacado na adoção de soluções baseadas na natureza, que além de proteger o meio ambiente, melhoram a qualidade de vida urbana. A iniciativa busca criar cidades mais resilientes e adaptadas aos desafios climáticos do século XXI. Especialistas em urbanismo e meio ambiente ressaltam a importância de integrar o planejamento urbano com a conservação da biodiversidade e a gestão dos recursos hídricos. O governo federal tem oferecido apoio técnico e financeiro para projetos que promovam a sustentabilidade nas cidades.

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2: 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Com certeza é o nosso melhor programa da sua manhã, é a manhã mais gostosa da sua quinta-feira, Manhã Mais Que Demais, agradecendo a você pela audiência, pela companhia. Por aqui, a gente segue na comunicação, hein? Kleber Salles junto com você no Manhã Mais Que Demais. Tem Zé Neto e Cristiano chegando agora com Escondendo Ouro e Matt e DJ Soda Joy Clinton, né? You're So Cold, na sequência aqui também do Manhã Mais Que Demais, hein? Seja bem-vindo, vamos juntos!

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1: No piano, Dudu Borges.

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1: Traia véia, os corações não são iguais aqui no Manhã Mais Que Demais. É, rapaz, traia véia é bom demais, né? Teve o Cristiano Araújo passando por aqui também com Caso Indefinido. E agora vamos com o som de Gustavo Lima. É, tava faltando aqui o embaixador, hein? O embaixador ainda não tinha aterrizado aqui no nosso Manhã Mais Que Demais. Mas ele chega com Termina Comigo Antes, na nossa quinta-feira. Bom dia para você que tá ligado aqui na melhor do seu rádio.

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1: 10 horas e 30 minutos.
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6: Opa, maravilha! Sejam bem-vindos e bem-vindas ao programa Sertanejo Classic. Prazer enorme estar com você a partir de agora, aqui na sua rádio. O Sertanejo Classic traz as clássicas deste ritmo que conquistou o Brasil. Vem comigo, dá licença que estamos chegando.
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1: Segura aí, que daqui a pouco voltaremos com o Sertanejo Clássico.
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2: 10 horas e 56 minutos.
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1: Voltamos a apresentar o Sertanejo Classic. Vem comigo!
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1: Com essas a gente encerra o Sertanejo Clássico de hoje. Fica com Deus e até a próxima edição.
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0: 11:23.
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0: 11:31.
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0: 12:33.
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5: Alô, Brasil! Chegamos nessa quintona com mais um Baú Sertanejo. Coisa boa estar com você onde você estiver. A partir de agora tem Baú Sertanejo. Já convida toda a turma, já liga aí pra família, os familiares, dizendo assim, ó, já começou o baú, aumenta aí o som, já liga o rádio pra gente ouvir e curtir aqui o nosso Baú Sertanejo de hoje. Aumenta o som, nessa quinta-feira o baú já chega pedindo passagem.
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0: Quem gostou faz barulho aí.
1: Baú Sertanejo, minha gente. Voltamos daqui a pouquinho, depois do intervalo.
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3: Meio-dia e 52 minutos.
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3: Muito bem, de volta com o Baú Sertanejo, aumenta o som.

0: Isso é Baú Sertanejo no seu rádio, não sai da sintonia, já voltaremos com mais.
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2: 13 horas e 9 minutos.
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0: Eita coisa boa, Mauro Sertanejo, levando pra você os melhores de todos os tempos. Não sai da sintonia, já já tem mais pra você.
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2: 13 horas e 28 minutos.
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0: Estamos de volta com o Baú Sertanejo, trazendo para você as grandes emoções do sertanejo.

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0: Baú Sertanejo, sempre com as melhores pra você aqui. Não sai da sintonia, já já tem mais pra você.
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2: 13 horas e 44 minutos.
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0: Estamos de volta, como prometido, trazendo pra você o melhor do sertanejo aqui no Baú.
6: Ah, moleque!

0: Baú Sertanejo, trazendo pra você sempre as melhores. Não sai daí não, daqui a pouco tem mais aqui no baú.
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2: 14 horas e 1 minuto.
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0: Muito bem, de volta é com o Baú Sertanejo, aumenta o som.

Valeu! Pra encerrar com chave de ouro, mais uma quinta. A gente encerra a edição dessa quinta-feira agradecendo ao nosso Deus pela oportunidade e voltaremos amanhã na sexta-feira com mais alegria pra você.

0: 14 horas e 24 minutos.
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8: Oiê! Muito boa tarde pra você, prazeraço Johnny Silva, estou chegando por aqui com mais uma tarde mais que demais. Como que você está? Tá tudo bem? Hoje, quinta-feira, aquele cheirinho já de final de semana pairando no ar, hein? Hoje, 9 de julho de 2026, tá no seu trabalho, tá em casa, tá dando moralzão pra gente, quero pedir licença, tá bom? Pra entrar aí no seu trabalho, no seu carro, na sua casa, pra você que tá aí curtindo a gente no comércio da nossa cidade, muito obrigado, tá bom? Tá começando mais uma tarde mais que demais. Muita música boa vai passar por aqui a partir de agora. Eu quero a sua participação no nosso, nas nossas redes sociais, no nosso WhatsApp. Vamos começar muito bem. Tá chegando por aqui o Ícaro e Gilmar. É hora de aumentar o volume e curtir a nossa tarde mais que demais.

0: 14 horas e 30 minutos.
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8: Oiê, muito boa tarde pra você, prazeraço Johnny Silva. Estou chegando por aqui com mais uma tarde mais que demais. Como que você está? Tá tudo bem? Hoje, quinta-feira, aquele cheirinho já de final de semana pairando no ar, hein? Hoje, 9 de julho de 2026. Tá no seu trabalho, tá em casa, tá dando moralzão pra gente. Quero pedir licença, tá bom? Pra entrar aí no seu trabalho, no seu carro, na sua casa. Pra você que tá aí curtindo a gente no comércio da nossa cidade, muito obrigado, tá bom? Tá começando mais uma tarde mais que demais. Muita música boa vai passar por aqui a partir de agora. Eu quero a sua participação no nosso, nas nossas redes sociais, no nosso WhatsApp. Vamos começar muito bem. Tá chegando por aqui o Ícaro e Gilmar. É hora de aumentar o volume e curtir a nossa tarde mais que demais.

continuamos por aqui na mesma vibe, você curtindo aí Rob Schultz com a participação do David Guetta, e antes você curtiu aqui o Guilherme Benuto Chorosa, e continuamos por aqui na melhor rádio do Brasil com a nossa tarde mais que demais. E aí, já participou com a gente? Já baixou o nosso aplicativo? Ainda não? Baixa o nosso aplicativo aí, tá bom? Tá chegando por aqui o Gustavo Lima, à noite.

0: Luan Santana e o Luan Pereira, Eu Sou o Sentimento. E antes você curtiu aqui o Skank aqui na nossa programação também. Ah, vamos para um breve intervalo comercial, mas já já eu volto trazendo muito mais para você.
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2: 14 horas e 55 minutos.
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0: Essa é a quinta-feira mais animada do Brasil. Seja muito bem-vindo à nossa tarde mais que demais. Tá chegando por aqui o Gustavo Mioto, Eu Fujo.

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2: Oh, Rio Preto! Chega Arnaldo, Zeneto e Cristiano junto e misturado, hein?
3: Essa é complicada.
2: Nunca aconteceu comigo.

Diego e Arnaldo e o Zé Neto e Cristiano, vai cair a água, você curtindo aqui na nossa programação. Continua, tá bom? Ó, manda o seu recado aí através do nosso WhatsApp, das nossas redes sociais também. Segue a gente no Insta e no Face, tá bom? Por aqui continua. É a nossa tarde mais que demais.

0: Simone Verde, senhoras e senhores!
1: Coisa linda!
2: Aqui sua tarde é mais que demais!
3: Prometo que eu achei que dessa vez tinha esquecido.

0: você curtindo o Felipe Rodrigo, e antes você curtiu aqui também a Lauana Prado com a Simone Mendes.
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2: 15 horas e 19 minutos.
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0: Chegando por aqui o Jejum de Amor, Caixa Postal, Vida Vazia, é o grupo Menos é Mais, aqui na nossa Tarde Mais que Demais.
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1: Com vocês e pra vocês, menos é mais no Turma no Quintal. Vambora!

turma do Pagode com Menos é Mais. Passou por aqui também Hillary. Ah, uma super sequência você curtindo aqui nesta quinta-feira, quase final de semana, né? Já tem muita gente combinando o que vai fazer aí. Tá chegando por aqui aquele pagodinho de leve com Bruno e Marrone. Ai, que vontade!

0: Gustavo Lima com o Bruno e Marrone aqui na nossa programação, aqui na nossa tarde mais que demais. Você curtiu aqui também o Netinho, menina? Vamos para um breve intervalo, mas já já eu volto.
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2: 15 horas e 47 minutos.
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0: Seja muito bem-vindo, uma ótima tarde para você que está aí na sua casa, está no seu trabalho.
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Você ouvindo Jorge Matheus, Chonei, com a participação aí do Henrique Juliano, que maravilha, né? Sempre muito bom ter você aqui participando com a gente. Enquanto isso, se não baixou o nosso aplicativo, vá até a Play Store ou a Apple Store, baixe o nosso aplicativo aí, leve a nossa programação pra onde você for. Tá chegando por aqui a Manu com a Mari Fernandes.

0: Pé do Pecado com Menos é Mais, Simone Mendes aqui na nossa tarde, mais que demais, é o som dessa turma aí, ó, nos despedimos por aqui, quero agradecer você que ficou com a gente até agora, participando aqui da nossa tarde, tá bom? A nossa tarde mais que demais volta amanhã na sexta-feira, no mesmo horário, aqui na nossa rádio, temos um encontro marcado, tá bom? Não saia da sintonia, porque tá chegando uma atração exclusiva pra você por aqui na nossa rádio, tá bom? Até amanhã, se Deus quiser, tchau, tchau!
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3: O melhor da música sertaneja passando aqui no programa Arena Sertaneja na edição de hoje. Tudo de bom pra você na audiência, onde quer que você esteja curtindo o nosso programa. Obrigado pelo carinho de sempre.
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4: 16 horas e 48 minutos.
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2: 17 horas e 5 minutos.
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0: Eu lembro, São Limões!
1: Jorge Matheus, maravilha, muito obrigado pela confiança.
0: Senhor!
1: Pela presença.
0: Demais. Obrigado vocês, rapaz. Uma honra, um privilégio pra nós.
2: Esse povo de Goiânia tá aqui. É apaixonado,
0: não? Ah, é demais, hein? É demais.
2: Que é isso?
0: Como é que é o refrão?

0: Felipe Araújo!
1: Valeu, meu mano!
0: Obrigado, meu irmão!
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0: Obrigado!
1: Obrigado!
0: Obrigado, Trio Parada Dura, por nos convidar para vir participar desse evento maravilhoso.
2: Pra gente é uma honra enorme fazer parte da história de vocês, viu?
0: Muito sucesso!
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4: 17 horas e 23 minutos.
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0: puta que pariu!
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2: Já teve um desses já? Já passou por isso?
3: Oi, grupo.

0: Ave Maria. Moda boa, né, bicho? Tá louco.
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0: Quem gostou faz barulho, Maceió! Muito obrigado, gente. Aê!
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0: valeu demais. Obrigado.
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3: 17:41.
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0: 17:51.
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0: 17:51.
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4: Opa, fala aí minha gente amiga, tudo beleza, tudo certinho? Eu sou Kleber Salles e tô chegando com mais uma edição do nosso Onda Sertaneja por aqui, viu? Vamos nessa, vamos juntos, as melhores músicas você ouve na melhor rádio, tocando sempre o que você gosta de ouvir, meu companheiro. É, pros compadres e pras comadres que estão curtindo a nossa programação, esse é o Onda Sertaneja, hein? Programa que toca só as melhores do sertanejo raiz, as melhores clássicas românticas também do sertanejo, né? É, hoje é quinta, né? 9 de julho de 2026, uma ótima quinta-feira. Seja muito bem-vindo, seja muito bem-vinda. E aqui a gente vai dibuiando as melhores canções pra você, viu? Nós vamos descascando os modão chonado. Pra começar, tem Lourenço e Lorival, essa dupla que dispensa comentários, né? Lourenço e Lorival cantando Mala Amarela, aqui no Onda Sertaneja. Ô, trem! Bom dia, boa tarde, boa noite pra você aí que tá ouvindo nós.

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1: 18 horas, em ponto.
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5: Opa, fala aí minha gente amiga, tudo beleza, tudo certinho? Eu sou Kleber Salles e tô chegando com mais uma edição do nosso Onda Sertaneja por aqui, viu? Vamos nessa, vamos juntos, as melhores músicas você ouve na melhor rádio, tocando sempre o que você gosta de ouvir, meu companheiro. É, pros compadre e pras comadre que estão curtindo a nossa programação, esse é o Onda Sertaneja, hein? Programa que toca só as melhores do sertanejo raiz, as melhores clássicas românticas também do sertanejo, né? É, hoje é quinta, né? 9 de julho de 2026, uma ótima quinta-feira. Seja muito bem-vindo, seja muito bem-vinda. E aqui a gente vai debulhando as melhores canções pra você, viu? Nós vamos descascando os modão chonado. Pra começar, tem Lourenço e Lorival, essa dupla que dispensa comentários, né? Lourenço e Lorival cantando Mala Amarela, aqui no Onda Sertaneja. Ô, trem! Bom dia, boa tarde, boa noite pra você aí que tá ouvindo nós.

Zé do Rancho e Zé do Pinho no colo da noite, aqui no nosso Onda Sertaneja. Teve Jorge Luiz e Fernando com Abrindo a Porteira também por aqui. Aliás, só a porteira, né? Jorge Luiz e Fernando, a porteira. E o Zé Garoto e Timboré, De Que Adianta? É, nós curtindo aqui as melhores músicas, eu e você, você e eu, no nosso Onda Sertaneja. Vamos lá, tem mais, hein? Tem mais moda boa chegando por aqui. Elias Rony na Sinfonia do Amor.

0: Alan e Aladim, Amiga, no Onda Sertaneja, fechando mais um bloco pra você aqui, mais uma sequência, hein? Oh, maravilha! Ó, daqui a pouquinho tem mais, depois do intervalo, né? A gente volta com mais sucessos na melhor programação do seu rádio. Continua com a gente aqui, viu? Intervalo é rapidinho, é só um tempo de tomar aquele cafezinho gostoso e a gente volta já já por aqui.
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2: 18:27.
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2: 18:30.
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0: E aqui você sabe que só toca moda boa, né? É, só musicão pra você aqui na nossa quinta-feira. Um grande abraço pra você que nos acompanha nesse momento. Tá em casa, tá trabalhando, tá no caminhão, tá no carro. É, o radião tá ligado aí na boleia do caminhão pra você, meu amigo caminhoneiro aí, no painel do Bruto. Eita, nós, coisa boa, hein? Vamos juntos, tem mais moda boa chegando. Agora, vamos com Gino e Geno? É, com dinheiro é mole. Quero ver, é duro. Ai, ai, ai. É, olha a música deles aí. Essa música é boa, hein? Sucesso no Onda Sertaneja.

Zé Mulato e Cassiano, meu céu, no nosso Onda Sertaneja. É, rapaz, só as melhores pra você aqui. Fechando ainda não, né? Tem mais moda pra rolar nessa sequência ainda. A gente ouviu aqui o Liu e Léo com Carreiras de Cururu. E agora no nosso Onda Sertaneja tem o Liu e Léo com Prato do Dia. Já prestou atenção nessa história? Desse prato do dia aí? Então ouve aí, rapaz, essa aqui é boa, viu? Aumenta o volume, é o nosso Onda Sertaneja desta quinta-feira. Quase chegando já ao final de semana, hein, rapaz? Aô!

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0: Fernando e Osmair com Meu Retrato aqui no nosso Onda Sertaneja, fechando mais um bloco, mais uma sequência para você que está aí acompanhando nós, está curtindo os modão chonado por aqui. Daqui a pouquinho eu volto com mais músicas no seu Onda Sertaneja. Não sai daí, continua ligadinho com a gente que a gente volta já já na melhor do seu rádio, hein? Fica ligado!
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2: 18 horas e 56 minutos.
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4: É, estamos de volta aqui no nosso Onda Sertaneja, na sua rádio mais ouvida. Esse clima gostoso, né? Nessa quinta-feira, onde a gente está só tocando os modão chonado, só moda boa por aqui, viu? Agora está chegando o Zico e Zeca com Escrevi o Teu Nome, abrindo mais uma sequência no nosso Onda Sertaneja, nosso terceiro bloco de hoje aqui, viu? Aí, bora curtir o modão, hein?

Aí o Cleiton e Karen aqui no nosso Onda Sertaneja, rapaz. É, roupão de banho na programação desta quinta-feira. Teve também o Jorge Léo com Casinha Branca. E agora o JC Toninho com Paciente da Janela. Na sequência, o Leonardo com o Eduardo Costa, cantando Vestido de Seda. Também mais um clássico sertanejo por aqui, viu? É o nosso Onda Sertaneja, programa que só toca as melhores do sertanejo pra você. Música.

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1: 1951 mesmo, gravamos a música que naquela época foram vendidas 2 milhões e meio de cópias.

0: Cascatinha Inhana com Índia no nosso Onda Sertaneja. Fechando aqui mais uma sequência para você que nos acompanha nesta quinta-feira. O Leonardo e o Eduardo Costa cantaram antes aqui o Vestido de Seda, né? E daqui a pouco nós voltamos, hein? Depois do intervalo, tem o último bloco do Onda Sertaneja da nossa quinta-feira, hein? Final de semana já tá quase chegando, né, meu filho? É. Vamos lá tomar um cafezinho e já já a gente volta.
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2: 19 horas e 22 minutos.
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2: 19 horas e 24 minutos.
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0: É isso aí, minha gente, é o nosso Onda Sertaneja. Vamos nesse clima gostoso desta quinta-feira, abrindo a sequência agora com Felipe e Falcão, os vozeirão da música sertaneja, né? Depois tem Chico Rei Paraná, De Carona com a Saudade, Zé do Rancho e Zé do Pinho, na sequência também por aqui. Mas antes o Felipe e Falcão, né? Abrindo a sequência. Ótima quinta-feira pra você. Vamos nessa, hein? Segura o modão, rapaz.

Camargo e Odilon, José Lavrador aqui no nosso Onda Sertaneja. É, rapaz, e para fechar a sequência dessa quinta-feira, para fechar o nosso programa, vamos trazer aqui o Charanga e Xará com Já Vou Indo, o Zé Pagão e o Faustino, né? O Léo Canhoto e Robertinho também vão passar por aqui. E aí a gente fecha com Isaías da Viola e Ronaldo, A Chuva e a Saudade vai ser a nossa última de hoje aqui do Onda Sertaneja, hein? Mas vamos trazer aqui o Charanga e Xará com Já Vou Indo. Mas eu vou é daqui a pouco ainda, viu? É já já que nós vai.

0: A chuva e a saudade. É o Isaías da Viola e Ronaldo fechando muito bem o nosso Onda Sertaneja desta quinta-feira. Eu sou Kleber Salles, estou indo embora, mas estou de volta amanhã. Amanhã, né, na programação número 1 da sua rádio mais ouvida. Um grande abraço para todo mundo, fiquem com Deus e amanhã a gente tá aqui de novo, hein? Valeu, turma, tchau, tchau!
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0: 19:53.
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0: Dezenove horas e 54 minutos.
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0: Dezenove horas e 57 minutos.
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1: Horas e um minuto.
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1: Horas e 3 minutos.
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1: 20h09.
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1: horas e 11 minutos.
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1: 20h13.
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1: Horas e 15 minutos.
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1: Horas e 16 minutos.
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1: 20 horas e 17 minutos.
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1: 20 horas e 19 minutos.
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1: Horas e 21 minutos.
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1: Horas e 25 minutos.
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1: Horas e 27 minutos.
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1: Horas e 33 minutos.
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1: Horas e 35 minutos.
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1: Horas e 37 minutos.
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1: Horas e 39 minutos.
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1: Horas e 40 minutos.
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1: 20 horas e 41 minutos.
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1: 20 horas e 43 minutos.
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1: Horas e 45 minutos.
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1: Horas e 49 minutos.
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1: Horas e 52 minutos.
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2: Horas e 58 minutos.
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1: 21 horas, em ponto.
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4: Uma ótima quinta-feira pra você. Dia de romance também, muita paixão aqui no Love Nejo que tá começando. Bora aumentar o som e também as nossas expectativas, né? Bora participar com a gente. Começou.
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